0: Espanha, inclui ainda uma conferência sobre futebol e racismo, com a participação de atletas do Académico de Viseu. O encerramento a 31 de maio cruza a música clássica e urbana, reunindo alunos do Conservatório Regional de Música Azeredo Perdigão com artistas de outros géneros musicais. A Bienal envolve pessoas de 12 nacionalidades diferentes, refletindo a diversidade da comunidade viziense. O Lusitano de Valdemorinhos anunciou Paulo Parada como novo treinador da equipa sénior para a época 2026-2027, onde vai jogar na primeira divisão distrital. O técnico de 52 anos tem um percurso sólido no futebol distrital e regional, passando por clubes como o Desportivo de Parada de Ester, Silgueiros, Carvalhais e, mais recentemente, o Moimenta da Beira. Tem no currículo uma subida histórica do Parada de Ester aos campeonatos nacionais. Nas duas últimas épocas, ao serviço do Moimenta da Beira, garantiu a manutenção do clube no campeonato da Divisão de Honra da Associação de Futebol de Viseu. Assume agora o comando do Lusitano de Valdemorinhos, equipa que este ano foi despromovida à primeira divisão distrital da Associação de Futebol de Viseu. Estas e outras as notícias que atualizamos em estaçãodiariajornal.sapo.pt e também no site da Estação Diária Rádio em 968.fm. A seguir, a previsão do estado do tempo.
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2: 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Previsão do estado do tempo para as próximas 24 horas. O Instituto Português de Mar e da Atmosfera está a prevenção muito nublado e períodos de chuva fraca ou chuvisco com vento em geral fraco, superando por vezes moderado nas terras altas. O IPMA está também a prever uma pequena subida da temperatura mínima, com mercúrio dos termómetros a chegar aos 19 graus de máxima e a mínima durante a noite a não ir além dos 8 graus no distrito de Viseu.
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2: Primeiros minutos desta emissão Superestação na Estação Oficial Viseu. Som de abertura na antena da Estação Diária 96.8. Abrimos com som português e para ouvir com a máxima atenção, veio uma supernova. Fica por aí, até já.
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0: 19:22. Rui Moreira.
1: Olá, o som de abertura na estação diária para mais um espaço de emissão Superestação. Fiquem bem, voltamos já de seguida.
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1: Durante a próxima hora temos aí o espaço Superestação. Preparamos já de seguida uma Supernova 96.8.
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0: Estás na estação diária e estás muito bem, com a redação a chamar a atenção, que vem aí a informação do desporto. Só para quem quer estar por dentro do mundo desportivo. Não percas, porque já a seguir regresso com mais música sem parar.
1: 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São estes alguns dos temas que vamos desenvolver no desporto da Estação Diária. André Clóvis, do Académico de Viseu, foi eleito o melhor jogador da Liga 2 após uma temporada em grande destaque, em que foi igualmente consagrado como melhor marcador. O Alex Alexandre Bos terminou no pódio em Castelo Branco, segunda prova do Campeonato de Espanha de Kart Cross. O Viseu 2001 deu um passo importante rumo à manutenção na 2ª Divisão Nacional Feminina de Futsal, ao bater o Futsal Amigo. O Tarouquense conquistou a taça da 1ª Divisão da Associação de Futebol Viseu, ao bater o Sporting do Amigo nos empates por grandes penalidades por 8-7. Agora é só ficarem atentos ao desenvolvimento destes e outros temas no desporto da Estação Diária. 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

0: 1:30, avançamos para o desporto.
1: André Clóvis, do Académico de Viseu, foi eleito o melhor jogador da Liga 2 após uma temporada de grande destaque em que foi igualmente consagrado como o melhor marcador. O ponta-de-lança brasileiro marcou 23 golos em 34 jogos. Esta não é a primeira vez que o atacante recebe esta distinção. Já em 2022-23 havia sido premiado com o mesmo galardão, também ao serviço do Académico de Viseu. Na corrida a melhor artilheiro do campeonato, André Clóvis superou Juan Munhoz, da União de Leiria, que marcou 16 golos, e ainda Morchel, do Vizela, que marcou 13. O prémio de melhor marcador junta-se então ao de melhor jogador do ano na Liga 2, consolidando uma temporada de excelência quer para o jogador, quer para o clube, o Académico de Viseu. O melense Alexandre Borges terminou no pódio em Castelo Branco, segunda prova do Campeonato de Espanha de Kart Cross. Depois do terceiro lugar na abertura da temporada no circuito António Vadillo, em Espanha, o piloto da Nela Sport foi segundo classificado em Castelo Branco, terminando a final a 3 segundos e 72 de vencedor, o espanhol Marc Rifa. O Campeonato de Espanha de Kart Cross, aposta para esta temporada de Alexandre Borges, vai regressar em setembro a Portugal para uma segunda prova em território luso, com a competição a decorrer no circuito de Montalegre. O Viseu 2001 deu um passo importante rumo à manutenção na 2ª Divisão Nacional Feminina de Futsal, ao bater o Futsal Amigo, equipa que na próxima época vai regressar aos distritais de Viseu. As comandadas de Roger Nunes venceram por 2-0 em jogo da 11ª jornada da fase de manutenção, com golos de Marta Coelho aos 10 minutos e Carolina Gomes, que selou o triunfo aos 14. Após esta jornada e quando faltam 3 jogos para o final, o Viseu 2001 consolidou o 5º lugar, o primeiro acima da linha de despromoção, agora com 5 pontos de vantagem sobre os pinguelenses, derrotado por 6-2 pelo Futsal Campo. Na próxima jornada, marcada para 23 de maio, sábado, o Viseu 2001 vai receber os pinguelenses e, em caso de vitória, garante a permanência. Já o Futsal Amigo recebe no domingo o Vitória de Santarém. O Tarouquense conquistou a taça da primeira divisão da Associação de Futebol de Viseu ao bater o Sporting de Lamego no desempate por grandes penalidades por 8-7. Na partida que foi disputada em Rezende, no final do tempo regulamentar, registava-se uma igualdade a uma bola. No prolongamento, nenhuma das equipas marcou e o desempate foi então para as grandes penalidades, com o Tarouquense a não desperdiçar nenhuma, enquanto os lamecenses falharam a última. Um prémio de consolação para a formação de Tarouca, que na última jornada da primeira divisão distrital havia perdido o acesso à divisão de honra, precisamente para o Sporting de Lamego. Toda a informação do desporto está em estaçãodiariajornal.sapo.pt. Notícias também no site da Estação Diária Rádio, em 968.fm. A seguir fica a previsão do estado do tempo.
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4: Previsão do estado do tempo para as próximas 24 horas. O Instituto Português de Mar e da Atmosfera está a previsão muito nublado e períodos de chuva fraca ou chuvisco com vento em geral fraco, superando por vezes moderado nas terras altas. O IPMA está também a prever uma pequena subida da temperatura mínima, com o mercúrio dos termómetros a chegar aos 19 graus de máxima e a mínima durante a noite a não ir além dos 8 graus no distrito de Viseu.
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3: Mais um grande som house na Estação Diária. Sabemos que os grandes apreciadores do house e eletrónica agradecem. Para já, fica aí com uma pequena amostra daquilo que temos preparado para mais logo. 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
1: Estamos quase em cima da hora para dar lugar à informação que de meia em meia hora está aqui na Estação Diária. Fazemos uma pequena pausa na música para regressar logo a seguir aos comerciais. Fica por aí, até já. 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
2: São estas algumas das notícias que vamos destacar na edição do dia do Diário da Estação. Durante 10 dias, Viseu recebe mais de 20 atividades e 50 artistas profissionais e amadores no âmbito da Bienal What's Beyond That Brother. A Escola Profissional Jean Piaget de Viseu realiza esta quinta-feira, dia 21, o primeiro Fórum de Aeronáutica dedicado à inovação e ao futuro do setor. O município de Castro Daire promove esta sexta-feira, dia 22 de maio, um seminário sobre gestão ativa do território e redução do risco de incêndio através do pastoreio. O município de Nelas entregou 90 novos cartões séniores a municípios do concelho, elevando para 1030 o total de beneficiários deste projeto municipal. Agora é só ficarem atentos ao desenvolvimento destes e outros temas no Diário da Estação. 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

0: Duas horas.
1: Diário da Estação. O município de Nelas entregou 90 cartões séniores a municípios de concelho, elevando assim para 1030 o total de beneficiários deste projeto municipal. O cartão é atribuído gratuitamente a todos os residentes ou naturais de Nelas com 66 ou mais anos e oferece descontos e benefícios em áreas como saúde, psicologia, restauração, vestuário e serviços, através de parcerias com estabelecimentos locais aderentes. A autarquia destaca que a iniciativa visa promover o bem-estar, a qualidade de vida e o envelhecimento ativo da população sénior do concelho, contribuindo também para a valorização do comércio local. O Museu da História da Cidade e a Casa do Mirador, em Viseu, vão contar com horários alargados aos fins de semana e nova programação durante o verão. O anúncio foi feito pelo município de Viseu por ocasião do Dia Internacional dos Museus. Os dois espaços culturais expandem-se para jardins, pátios e exteriores, criando zonas de encontro, leitura e descanso, pensadas para os dias mais quentes e para aproximar o público da cultura de forma mais informal. No primeiro domingo de cada mês, os museus recebem oficinas e atividades para famílias com propostas intergeracionais que pretendem incentivar a descoberta e a participação da comunidade. Durante 10 dias, a cidade de Viseu vai receber mais de 20 atividades e 50 artistas, profissionais e amadores no âmbito da Bienal Watch Beyond Dead Border, promovida pelas Obras Sociais de Viseu, através do Contrato Local de Desenvolvimento Social 5G. Conferências, espetáculos, oficinas e exposições vão decorrer sobretudo em espaço público, na Escadaria São Teotónio e em ruas do centro da cidade. O programa arranca na quinta-feira com uma exposição de pintura sobre a migração das aves afetadas pela guerra na Ucrânia. Inclui ainda uma conferência sobre futebol e racismo, com a participação de atletas do Académico de Viseu. O encerramento a 31 de maio cruza a música clássica e urbana, reunindo alunos do Conservatório Regional de Música Azeredo Perdigão com artistas de outros géneros musicais. A Bienal envolve pessoas de 12 nacionalidades diferentes, refletindo a diversidade da comunidade viziense. O Lusitano de Valdemorinhos anunciou Paulo Parada como novo treinador da equipa sénior para a época 2026-2027, onde vai jogar na primeira divisão distrital. O técnico de 52 anos tem um percurso sólido no futebol distrital e regional, passando por clubes como o Desportivo de Parada de Ester, Silgueiros, Carvalhais e, mais recentemente, o Moimenta da Beira. Tendo no currículo uma subida histórica do Parada de Ester aos campeonatos nacionais. Nas duas últimas épocas, o serviço do Moimenta da Beira garantiu a manutenção do clube no campeonato da Divisão de Honra da Associação de Futebol de Viseu. Assume agora o comando do Lusitano de Valdemorinhos, equipa que este ano foi despromovida à primeira divisão distrital da Associação de Futebol de Viseu. Estas e outras as notícias que atualizamos em estaçãodiariajornal.sapo.pt e também no site da Estação Diária Rádio em 968.fm. A seguir, a previsão do estado do tempo. 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
2: 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Previsão do estado do tempo para as próximas 24 horas. O Instituto Português de Mar e da Atmosfera está a prevenção muito nublado e períodos de chuva fraca ou chuvisco com vento em geral fraco, superando por vezes moderado nas terras altas. O IPMA está também a prever uma pequena subida da temperatura mínima, com mercúrio dos termómetros a chegar aos 19 graus de máxima e a mínima durante a noite a não ir além dos 8 graus no distrito de Viseu.
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4: Olá, já cá estamos. Primeiros minutos desta emissão de Superestação na Estação Diária.
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4: Som de abertura na Estação Diária para mais Super Estação. E durante as próximas horas, grandes músicas sem parar em 96.8. Fica connosco.
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1: Estás na Estação Diária e estás muito bem. Abrimos com sons nacionais, música sem parar a toda a hora. A seguir tenho preparado para ti uma supernova. Super Estação na Estação Oficial Viseu. Volto já a seguir em 96.8 FM. Até já.
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1: Informação de meia e meia hora aqui na tua Estação Diária. Estamos quase em cima da hora para dar lugar ao desporto. São as notícias em destaque em 96.8. Fica por aí, até já.
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3: 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São estes alguns dos temas que vamos desenvolver no desporto da Estação Diária. André Clóvis, do Académico de Viseu, foi eleito o melhor jogador da Liga 2 após uma temporada em grande destaque em que foi igualmente consagrado como melhor marcador. O Nales Alexandre Bosch terminou no pódio em Castelo Branco, segunda prova do Campeonato de Espanha de Kart Cross. O Viseu 2001 deu um passo importante rumo à manutenção na 2ª Divisão Nacional Feminina de Futsal ao bater o Futsal Amigo. O Tarouquense conquistou a taça da 1ª Divisão da Associação de Futebol Viseu ao bater o Sporting do Amigo nos empate por grandes penalidades por 8-7. Agora é só ficarem atentos ao desenvolvimento destes e outros temas no desporto da Estação Diária.
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11:30, vem o desporto. André Clóvis, do Académico de Viseu, foi eleito o melhor jogador da Liga 2 após uma temporada de grande destaque em que foi igualmente consagrado como o melhor marcador. O ponta-de-lança brasileiro marcou 23 golos em 34 jogos. Esta não é a primeira vez que o atacante recebe esta distinção. Já em 2022-23 havia sido premiado com o mesmo galardão, também ao serviço do Académico de Viseu. Na corrida a melhor artilheiro do campeonato, André Clóvis superou Juan Munhoz, da União de Leiria, que marcou 16 golos, e ainda Morchel, do Vizela, que marcou 13. O prémio de melhor marcador junta-se então ao de melhor jogador do ano na Liga 2, consolidando uma temporada de excelência quer para o jogador, quer para o clube, o Académico de Viseu. O melense Alexandre Borges terminou no pódio em Castelo Branco, segunda prova do Campeonato de Espanha de Kart Cross. Depois do terceiro lugar na abertura da temporada no circuito António Vadillo, em Espanha, o piloto da Nela Sport foi segundo classificado em Castelo Branco, terminando a final a 3 segundos e 72 de vencedor, o espanhol Marc Rifa. O campeonato de Espanha de kart cross, aposta para esta temporada de Alexandre Borges, vai regressar em setembro a Portugal para uma segunda prova em território luso, com a competição a decorrer no circuito de Montalegre. O Viseu 2001 deu um passo importante rumo à manutenção na 2ª Divisão Nacional Feminina de Futsal, ao bater o Futsal Amigo, equipa que na próxima época vai regressar aos distritais de Viseu. As comandadas de Roger Nunes venceram por 2-0 no jogo da 11ª jornada da fase de manutenção, com golos de Marta Coelho aos 10 minutos e Carolina Gomes, que selou o triunfo aos 14. Após esta jornada e quando faltam 3 jogos para o final, o Viseu 2001 consolidou o 5º lugar, o primeiro acima da linha de despromoção, agora com 5 pontos de vantagem sobre os pinguelenses, derrotado por 6-2 pelo Futsal Campo. Na próxima jornada, marcada para 23 de maio, sábado, o Viseu 2001 vai receber os pinguelenses e, em caso de vitória, garante a permanência. Já o Futsal Amigo recebe no domingo o Vitória de Santarém. O Tarouquense conquistou a taça da primeira divisão da Associação de Futebol de Viseu, ao bater o Sporting de Lamego no desempate por grandes penalidades por 8-7. Na partida que foi disputada em Rezende, no final do tempo regulamentar, registava-se uma igualdade a uma bola. No prolongamento, nenhuma das equipas marcou e o desempate foi então para as grandes penalidades, com o Tarouquense a não desperdiçar nenhuma, enquanto os lamecenses falharam a última. Um prémio de consolação para a formação de Tarouca, que na última jornada da primeira divisão distrital havia perdido acesso à divisão de honra, precisamente para o Sporting de Lamego. Toda a informação do desporto está em estaçãodiariajornal.sapo.pt, notícias também no site da Estação Diária Rádio em 968.fm. A seguir fica a previsão do estado do tempo. 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Previsão do estado do tempo para as próximas 24 horas. O Instituto Português de Mar e da Atmosfera está a previsão muito nublado e períodos de chuva fraca ou chuvisco com vento em geral fraco, superando por vezes moderado nas terras altas. O IPMA está também a prever uma pequena subida da temperatura mínima, com mercúrio dos termómetros a chegar aos 19 graus de máxima e a mínima durante a noite a não ir além dos 8 graus no Distrito de Viseu.

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2: 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São estas algumas das notícias que vamos destacar na edição do dia do Diário da Estação. Durante 10 dias, Viseu recebe mais de 20 atividades e 50 artistas profissionais e amadores no âmbito da Bienal What's Beyond That Brother. A Escola Profissional Jean Piaget de Viseu realiza esta quinta-feira, dia 21, o primeiro Fórum de Aeronáutica dedicado à inovação e ao futuro do setor. O município de Castro Daire promove esta sexta-feira, dia 22 de maio, um seminário sobre gestão ativa do território e redução do risco de incêndio através do pastoreio. O município de Nelas entregou 99 cartões téniores a municípios do concelho, elevando para 1030 o total de beneficiários deste projeto municipal. Agora é só ficarem atentos ao desenvolvimento destes e outros temas no Diário da Estação. 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
1: 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O município de Nelas entregou 90 cartões séniores a municípios de concelho, elevando assim para 1030 o total de beneficiários deste projeto municipal. O cartão é atribuído gratuitamente a todos os residentes ou naturais de Nelas com 66 ou mais anos e oferece descontos e benefícios em áreas como saúde, psicologia, restauração, vestuário e serviços, através de parcerias com estabelecimentos locais aderentes. A autarquia destaca que a iniciativa visa promover o bem-estar, a qualidade de vida e o envelhecimento ativo da população sénior do concelho, contribuindo também para a valorização do comércio local. O Museu da História da Cidade e a Casa do Mirador, em Viseu, vão contar com horários alargados aos fins de semana e nova programação durante o verão. O anúncio foi feito pelo município de Viseu por ocasião do Dia Internacional dos Museus. Os dois espaços culturais expandem-se para jardins, pátios e exteriores, criando zonas de encontro, leitura e descanso, pensadas para os dias mais quentes e para aproximar o público da cultura de forma mais informal. No primeiro domingo de cada mês, os museus recebem oficinas e atividades para famílias com propostas intergeracionais que pretendem incentivar a descoberta e a participação da comunidade. Durante 10 dias, a cidade de Viseu vai receber mais de 20 atividades e 50 artistas, profissionais e amadores no âmbito da Bienal Watch Beyond Dead Border, promovida pelas Obras Sociais de Viseu, através do Contrato Local de Desenvolvimento Social 5G. Conferências, espetáculos, oficinas e exposições vão decorrer sobretudo em espaço público, na Escadaria São Teotónio e em ruas do centro da cidade. O programa arranca na quinta-feira com uma exposição de pintura sobre a migração das aves afetadas pela guerra na Ucrânia. Inclui ainda uma conferência sobre futebol e racismo, com a participação de atletas do Académico de Viseu. O encerramento a 31 de maio cruza a música clássica e urbana, reunindo alunos do Conservatório Regional de Música Azeredo Perdigão com artistas de outros géneros musicais. A Bienal envolve pessoas de 12 nacionalidades diferentes, refletindo a diversidade da comunidade viziense. O Lusitano de Valdemorinhos anunciou Paulo Parada como novo treinador da equipa sénior para a época 2026-2027, onde vai jogar na primeira divisão distrital. O técnico de 52 anos tem um percurso sólido no futebol distrital e regional, passando por clubes como o Desportivo de Parada de Ester, Silgueiros, Carvalhais e, mais recentemente, o Moimenta da Beira. Tem no currículo uma subida histórica do Parada de Ester aos campeonatos nacionais. Nas duas últimas épocas, ao serviço do Moimenta da Beira, garantiu a manutenção do clube no campeonato da Divisão de Honra da Associação de Futebol de Viseu. Assume agora o comando do Lusitano de Valdemorinhos, equipa que este ano foi despromovida à primeira divisão distrital da Associação de Futebol de Viseu. Estas e outras as notícias que atualizamos em estaçãodiariajornal.sapo.pt e também no site da Estação Diária Rádio em 968.fm. A seguir, a previsão do estado do tempo. 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
2: 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Previsão do estado do tempo para as próximas 24 horas. O Instituto Português de Mar e da Atmosfera está a prevenção muito nublado e períodos de chuva fraca ou chuvisco com vento em geral fraco, superando por vezes moderado nas terras altas. O IPMA está também a prever uma pequena subida da temperatura mínima, com mercúrio dos termómetros a chegar aos 19 graus de máxima e a mínima durante a noite a não ir além dos 8 graus no distrito de Viseu.
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1: 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São estes alguns dos temas que vamos desenvolver no desporto da Estação Diária. André Clóvis, do Académico de Viseu, foi eleito o melhor jogador da Liga 2 após uma temporada em grande destaque em que foi igualmente consagrado como melhor marcador. O Nales Alexandre Bosch terminou no pódio em Castelo Branco, segunda prova do Campeonato de Espanha de kart cross. O Viseu 2001 deu um passo importante rumo à manutenção na 2ª Divisão Nacional Feminina de Futsal ao bater o Futsal Amigo. O Tarouquense conquistou a taça da 1ª Divisão da Associação de Futebol Viseu ao bater o Sporting do Amigo nos empates por grandes penalidades por 8-7. Agora é só ficarem atentos ao desenvolvimento destes e outros temas no desporto da Estação Diária. 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
1: André Clóvis, do Académico de Viseu, foi eleito o melhor jogador da Liga 2 após uma temporada de grande destaque em que foi igualmente consagrado como o melhor marcador. O ponta-de-lança brasileiro marcou 23 golos em 34 jogos. Esta não é a primeira vez que o atacante recebe esta distinção. Já em 2022-23 havia sido premiado com o mesmo galardão, também ao serviço do Académico de Viseu. Na corrida a melhor artilheiro do campeonato, André Clóvis superou Juan Munhoz da União de Leiria, que marcou 16 golos, e ainda Morchel do Vizela, que marcou 13. O prémio de melhor marcador junta-se então ao de melhor jogador do ano na Liga 2, consolidando uma temporada de excelência quer para o jogador, quer para o clube, o Académico de Viseu. O melense Alexandre Borges terminou no pódio em Castelo Branco, segunda prova do Campeonato de Espanha de Kart Cross. Depois do terceiro lugar na abertura da temporada no circuito António Vadillo, em Espanha, o piloto da Nela Sport foi segundo classificado em Castelo Branco, terminando a final a 3 segundos e 72 de vencedor, o espanhol Marc Rifa. O Campeonato de Espanha de Kart Cross, aposta para esta temporada de Alexandre Borges, vai regressar em setembro a Portugal para uma segunda prova em território luso, com a competição a decorrer no circuito de Montalegre. O Viseu 2001 deu um passo importante rumo à manutenção na 2ª Divisão Nacional Feminina de Futsal, ao bater o Futsal Amigo, equipa que na próxima época vai regressar aos distritais de Viseu. As comandadas de Roger Nunes venceram por 2-0 no jogo da 11ª jornada da fase de manutenção, com golos de Marta Coelho aos 10 minutos e Carolina Gomes, que selou o triunfo aos 14. Após esta jornada e quando faltam 3 jogos para o final, o Viseu 2001 consolidou o 5º lugar, o primeiro acima da linha de despromoção, agora com 5 pontos de vantagem sobre os pinhalenses, derrotado por 6-2 pelo Futsal Campo. Na próxima jornada, marcada para 23 de maio, sábado, o Viseu 2001 vai receber os pinhalenses e, em caso de vitória, garante a permanência. Já o Futsal Amigo recebe no domingo o Vitória de Santarém. O Tarouquense conquistou a taça da primeira divisão da Associação de Futebol de Viseu ao bater o Sporting de Lamego no desempate por grandes penalidades por 8-7. Na partida que foi disputada em Rezende, no final do tempo regulamentar, registava-se uma igualdade a uma bola. No prolongamento, nenhuma das equipas marcou e o desempate foi então para as grandes penalidades, com o Tarouquense não desperdiçar nenhuma, enquanto os lamecenses falharam a última. Um prémio de consolação para a formação de Tarouca, que na última jornada da primeira divisão distrital havia perdido acesso à divisão de honra, precisamente para o Sporting de Lamego. Toda a informação do desporto está em estaçãodiariajornal.sapo.pt, notícias também no site da Estação Diária Rádio em 968.fm. A seguir fica a previsão do estado do tempo.
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0: 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Previsão do estado do tempo para as próximas 24 horas. O Instituto Português de Mar e da Atmosfera está a prevenção muito nublado e períodos de chuva fraca ou chuvisco com vento em geral fraco, superando por vezes moderado nas terras altas. O IPMA está também a prever uma pequena subida da temperatura mínima, com mercúrio dos termómetros a chegar aos 19 graus de máxima e a mínima durante a noite a não ir além dos 8 graus no distrito de Viseu.
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1: De regresso à informação na Estação Diária. Já daqui a pouco vem o Diário da Estação, na Estação Oficial de Viseu. Logo a seguir volto com mais música sem parar. Fica por aí.
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2: 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São estas algumas das notícias que vamos destacar na edição do dia do Diário da Estação. Durante 10 dias, Viseu recebe mais de 20 atividades e 50 artistas profissionais e amadores no âmbito da Bienal What's Beyond That Brother. A Escola Profissional Jean Piaget de Viseu realiza esta quinta-feira, dia 21, o primeiro Fórum de Aeronáutica dedicado à inovação e ao futuro do setor. O município de Castro Daire promove esta sexta-feira, dia 22 de maio, um seminário sobre gestão ativa do território e redução do risco de incêndio através do pastoreio. O município de Nelas entregou 99 cartões téniores a municípios do concelho, elevando para 1030 o total de beneficiários deste projeto municipal. Agora é só ficarem atentos ao desenvolvimento destes e outros temas no Diário da Estação. 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
2: 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O município de Nelas entregou 90 cartões séniores a municípios de concelho, elevando assim para 1030 o total de beneficiários deste projeto municipal. O cartão é atribuído gratuitamente a todos os residentes ou naturais de Nelas com 66 ou mais anos e oferece descontos e benefícios em áreas como saúde, psicologia, restauração, vestuário e serviços, através de parcerias com estabelecimentos locais aderentes. A autarquia destaca que a iniciativa visa promover o bem-estar, a qualidade de vida e o envelhecimento ativo da população sénior do concelho, contribuindo também para a valorização do comércio local. O Museu da História da Cidade e a Casa do Mirador, em Viseu, vão contar com horários alargados aos fins de semana e nova programação durante o verão. O anúncio foi feito pelo município de Viseu por ocasião do Dia Internacional dos Museus. Os dois espaços culturais expandem-se para jardins, pátios e exteriores, criando zonas de encontro, leitura e descanso, pensadas para os dias mais quentes e para aproximar o público da cultura de forma mais informal. No primeiro domingo de cada mês, os museus recebem oficinas e atividades para famílias com propostas intergeracionais que pretendem incentivar a descoberta e a participação da comunidade. Durante 10 dias, a cidade de Viseu vai receber mais de 20 atividades e 50 artistas, profissionais e amadores no âmbito da Bienal Watch Beyond Dead Border, promovida pelas Obras Sociais de Viseu, através do Contrato Local de Desenvolvimento Social 5G. Conferências, espetáculos, oficinas e exposições vão decorrer sobretudo em espaço público, na Escadaria São Teotónio e em ruas do centro da cidade. O programa arranca na quinta-feira com uma exposição de pintura sobre a migração das aves afetadas pela guerra na Ucrânia. Inclui ainda uma conferência sobre futebol e racismo, com a participação de atletas do Académico de Viseu. O encerramento a 31 de maio cruza a música clássica e urbana, reunindo alunos do Conservatório Regional de Música Azerense Perdigão com artistas de outros géneros musicais. A Bienal envolve pessoas de 12 nacionalidades diferentes, refletindo a diversidade da comunidade viziense. O Lusitano de Valdemorinhos anunciou Paulo Parada como novo treinador da equipa sénior para a época 2026-2027, onde vai jogar na primeira divisão distrital. O técnico de 52 anos tem um percurso sólido no futebol distrital e regional, passando por clubes como o Desportivo de Parada de Ester, Silgueiros, Carvalhais e, mais recentemente, o Moimenta da Beira. Tendo no currículo uma subida histórica do Parada de Ester aos campeonatos nacionais. Nas duas últimas épocas, ao serviço do Moimenta da Beira, garantiu a manutenção do clube no campeonato da Divisão de Honra da Associação de Futebol de Viseu. Assume agora o comando do Lusitano de Valdemorinhos, equipa que este ano foi despromovida à primeira divisão distrital da Associação de Futebol de Viseu. Estas e outras as notícias que atualizamos em estaçãodiariajornal.sapo.pt e também no site da Estação Diária Rádio em 968.fm. A seguir, a previsão do estado do tempo. 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
3: 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Previsão do estado do tempo para as próximas 24 horas. O Instituto Português de Mar e da Atmosfera está a prevenção muito nublado e períodos de chuva fraca ou chuvisco com vento em geral fraco, superando por vezes moderado nas terras altas. O IPMA está também a prever uma pequena subida da temperatura mínima, com o mercúrio dos termómetros a chegar aos 19 graus de máxima e a mínima durante a noite a não ir além dos 8 graus no distrito de Viseu.
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3: Olá, esta é a frequência da Estação Diária. Estão aí os primeiros sons que fazem parte da abertura desta hora. Super top da estação. Nos próximos minutos há mais música na estação oficial de Viseu. Até já.
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0: Boa noite. Para que nos próximos minutos possas ficar ligado na Estação Diária Rádio, escolhemos mais um super som que iremos recomendar já de seguida. Soltas da Estação, para ouvires na Estação Oficial de Viseu.
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1: 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Boa noite. Atualizamos os principais títulos das notícias de caráter desportivo. Voltaremos de novo à antena para partilhar os melhores temas na playlist da Estação Diária. Super top da estação, logo a seguir ao bloco dos comerciais. Fica bem, até já.
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0: São estes alguns dos temas que vamos desenvolver no desporto da Estação Diária. André Clóvis, do Académico de Viseu, foi eleito o melhor jogador da Liga 2 após uma temporada em grande destaque em que foi igualmente consagrado como melhor marcador. O Nales Alexandre Bos terminou no pódio em Castelo Branco, segunda prova do Campeonato de Espanha de kart cross. O Viseu 2001 deu um passo importante rumo à manutenção na 2ª Divisão Nacional Feminina de Futsal ao bater o Futsal Amigo. O Tarouquense conquistou a taça da 1ª Divisão da Associação de Futebol Viseu ao bater o Sporting do Amigo nos empates por grandes penalidades por 8-7. Agora é só ficarem atentos ao desenvolvimento destes e outros temas no desporto da Estação Diária. 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

0: Bloco de Informação Desportiva, às 4h30.
1: André Clóvis, do Académico de Viseu, foi eleito o melhor jogador da Liga 2 após uma temporada de grande destaque, em que foi igualmente consagrado como o melhor marcador. O ponta-de-lança brasileiro marcou 23 golos em 34 jogos. Esta não é a primeira vez que o atacante recebe esta distinção. Já em 2022-23 havia sido premiado com o mesmo galardão, também ao serviço do Académico de Viseu. Na corrida a melhor artilheiro do campeonato, André Clóvis superou Juan Munhoz da União de Leiria, que marcou 16 golos, e ainda Morchel do Vizela, que marcou 13. O prémio de melhor marcador junta-se então ao de melhor jogador do ano na Liga 2, consolidando uma temporada de excelência quer para o jogador, quer para o clube, o Académico de Viseu. O melense Alexandre Borges terminou no pódio em Castelo Branco, segunda prova do Campeonato de Espanha de Kart Cross. Depois do terceiro lugar na abertura da temporada no circuito António Vadillo, em Espanha, o piloto da Nela Sport foi segundo classificado em Castelo Branco, terminando a final a 3 segundos e 72 de vencedor, o espanhol Marc Rifa. O Campeonato de Espanha de Kart Cross, aposta para esta temporada de Alexandre Borges, vai regressar em setembro a Portugal para uma segunda prova em território luso, com a competição a decorrer no circuito de Montalegre. O Viseu 2001 deu um passo importante rumo à manutenção na 2ª Divisão Nacional Feminina de Futsal, ao bater o Futsal Amigo, equipa que na próxima época vai regressar aos distritais de Viseu. As comandadas de Roger Nunes venceram por 2-0 no jogo da 11ª jornada da fase de manutenção, com golos de Marta Coelho aos 10 minutos e Carolina Gomes, que selou o triunfo aos 14. Após esta jornada e quando faltam 3 jogos para o final, o Viseu 2001 consolidou o 5º lugar, o primeiro acima da linha de despromoção, agora com 5 pontos de vantagem sobre os pinholenses, derrotado por 6-2 pelo Futsal Campo. Na próxima jornada, marcada para 23 de maio, sábado, o Viseu 2001 vai receber os pinholenses e, em caso de vitória, garante a permanência. Já o Futsal Amigo recebe no domingo o Vitória de Santarém. O Tarouquense conquistou a taça da primeira divisão da Associação de Futebol de Viseu ao bater o Sporting Lamego no desempate por grandes penalidades por 8-7. Na partida que foi disputada em Rezende, no final do tempo regulamentar, registava-se uma igualdade a uma bola. No prolongamento, nenhuma das equipas marcou e o desempate foi então para as grandes penalidades, com o Tarouquense a não desperdiçar nenhuma, enquanto os lamecenses falharam a última. Um prémio de consolação para a formação de Tarouca, que na última jornada da primeira divisão distrital havia perdido acesso à divisão de honra, precisamente para o Sporting de Lamego. Toda a informação do desporto está em estaçãodiariajornal.sapo.pt, notícias também no site da Estação Diária Rádio em 968.fm. A seguir fica a previsão do estado do tempo.
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2: 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Previsão do estado do tempo para as próximas 24 horas. O Instituto Português de Mar e da Atmosfera está a prever céu muito nublado e períodos de chuva fraca ou chuvisco com vento em geral fraco, superando por vezes moderado nas terras altas. O IPMA está também a prever uma pequena subida da temperatura mínima, com mercúrio dos termómetros a chegar aos 19 graus de máxima e a mínima durante a noite a não ir além dos 8 graus no distrito de Viseu.
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0: Para avançarmos para a segunda meia hora desta emissão, fica aí com o Super Top da Estação Diária Rádio. Os temas mais comerciais da rádio que se destacaram nos tops do mercado áudio. Fiquem por aí.
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1: Hora super top da Estação Diária em 96.8 para partilhar os temas mais comerciais da rádio. Fica aí com o endereço do Facebook oficial da Estação Oficial de Viseu. facebook.com/estaçãodiária em qualquer plataforma online. Até já!
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1: Depois do bloco comercial, vem aí os destaques e as notícias atualizadas nesta sessão diária em 96.8. Voltaremos para mais Superestação. Até já.
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5: São estes alguns dos temas que vamos desenvolver no desporto da Estação Diária. O Estádio Municipal de Fornelos em Resende recebe este domingo a grande final da Taça da Primeira Divisão da Associação de Futebol Viseu. O piloto nelense Alexandre Borges compete este fim de semana na segunda ronda do Campeonato de Espanha de Kartcross no circuito do Lance Grande, em Castelo Branco. Castro Daire recebe a partida para a quarta etapa da Volta a Portugal do Futuro 2026 em ciclismo de estrada. O São Martinho de Mouros, campeão distrital de Viseu, vai participar na Taça Nacional Sénior de Futsal, competição que distribui 11 vagas para o Campeonato Nacional da Terceira Divisão. Agora é só ficarem atentos ao desenvolvimento destes e outros temas no desporto da Estação Diária.
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0: 5 horas.
1: 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O município de Nelas entregou 90 cartões séniores a municípios de concelho, elevando assim para 1030 o total de beneficiários deste projeto municipal. O cartão é atribuído gratuitamente a todos os residentes ou naturais de Nelas com 66 ou mais anos e oferece descontos e benefícios em áreas como saúde, psicologia, restauração, vestuário e serviços, através de parcerias com estabelecimentos locais aderentes. A autarquia destaca que a iniciativa visa promover o bem-estar, a qualidade de vida e o envelhecimento ativo da população sénior do concelho, contribuindo também para a valorização do comércio local. O Museu da História da Cidade e a Casa do Mirador, em Viseu, vão contar com horários alargados aos fins de semana e nova programação durante o verão. O anúncio foi feito pelo município de Viseu por ocasião do Dia Internacional dos Museus. Os dois espaços culturais expandem-se para jardins, pátios e exteriores, criando zonas de encontro, leitura e descanso, pensadas para os dias mais quentes e para aproximar o público da cultura de forma mais informal. No primeiro domingo de cada mês, os museus recebem oficinas e atividades para famílias com propostas intergeracionais que pretendem incentivar a descoberta e a participação da comunidade. Durante 10 dias, a cidade de Viseu vai receber mais de 20 atividades e 50 artistas profissionais e amadores no âmbito da Bienal Watch Beyond Dead Border, promovida pelas Obras Sociais de Viseu, através do Contrato Local de Desenvolvimento Social 5G. Conferências, espetáculos, oficinas e exposições vão decorrer sobretudo em espaço público, na Escadaria São Teotónio e arruas do centro da cidade. O programa arranca na quinta-feira com uma exposição de pintura sobre a migração das aves afetadas pela guerra na Ucrânia. Inclui ainda uma conferência sobre futebol e racismo, com a participação de atletas do Académico de Viseu. O encerramento a 31 de maio cruza a música clássica e urbana, reunindo alunos do Conservatório Regional de Música Azeredo Perdigão com artistas de outros géneros musicais. A Bienal envolve pessoas de 12 nacionalidades diferentes, refletindo a diversidade da comunidade viziense. O Lusitano de Valdemorinhos anunciou Paulo Parada como novo treinador da equipa sénior para a época 2026-2027, onde vai jogar na primeira divisão distrital. O técnico de 52 anos tem um percurso sólido no futebol distrital e regional, passando por clubes como o Desportivo de Parada de Ester, Silgueiros, Carvalhais e, mais recentemente, o Moimenta da Beira. Tem no currículo uma subida histórica do Parada de Ester aos campeonatos nacionais. Nas duas últimas épocas, ao serviço do Moimenta da Beira, garantiu a manutenção do clube no campeonato da Divisão de Honra da Associação de Futebol de Viseu. Assume agora o comando do Lusitano de Valdemorinhos, equipa que este ano foi despromovida à primeira divisão distrital da Associação de Futebol de Viseu. Estas e outras as notícias que atualizamos em estaçãodiariajornal.sapo.pt e também no site da Estação Diária Rádio em 908.fm. A seguir, a previsão do estado do tempo. 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
2: 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Previsão do estado do tempo para as próximas 24 horas. O Instituto Português de Mar e da Atmosfera está a prevenção muito nublado e períodos de chuva fraco ou chuvisco com vento em geral fraco superando por vezes moderado nas terras altas. O IPMA está também a prever uma pequena subida da temperatura mínima, com o mercúrio dos termómetros a chegar aos 19 graus de máxima e a mínima durante a noite a não ir além dos 8 graus no distrito de Viseu.
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1: Ora viva, voltámos à antena depois do sinal horário e logo a seguir a mais um grande tema para melhorar o ritmo da tua rádio, super top da estação. Destacamos algumas das músicas que estão a ter no mercado áudio. Fiquem bem.
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0: Estação Diária, boa noite. Na Estação Diária damos destaque a alguns dos temas mais ouvidos em 96.8. Soltas da Estação, para escutares na próxima sequência que preparámos na playlist da Estação Oficial de Viseu.
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0: bloco de informação desportiva às 5h30.
1: André Clóvis, do Académico de Viseu, foi eleito o melhor jogador da Liga 2 após uma temporada de grande destaque em que foi igualmente consagrado como o melhor marcador. O ponta-de-lança brasileiro marcou 23 golos em 34 jogos. Esta não é a primeira vez que o atacante recebe esta distinção. Já em 2022-23 havia sido premiado com o mesmo galardão, também ao serviço do Académico de Viseu. Na corrida a melhor artilheiro do campeonato, André Clóvis superou Juan Munhoz da União de Leiria, que marcou 16 golos, e ainda Morchel do Vizela, que marcou 13. O prémio de melhor marcador junta-se então ao de melhor jogador do ano na Liga 2, consolidando uma temporada de excelência quer para o jogador, quer para o clube, o Académico de Viseu. O melense Alexandre Borges terminou no pódio em Castelo Branco, segunda prova do Campeonato de Espanha de Kart Cross. Depois do terceiro lugar na abertura da temporada no circuito António Vadillo, em Espanha, o piloto da Nela Sport foi segundo classificado em Castelo Branco, terminando a final a 3 segundos e 72 de vencedor, o espanhol Marc Rifa. O Campeonato de Espanha de Kart Cross, aposta para esta temporada de Alexandre Borges, vai regressar em setembro a Portugal para uma segunda prova em território luso, com a competição a decorrer no circuito de Montalegre. O Viseu 2001 deu um passo importante rumo à manutenção na 2ª Divisão Nacional Feminina de Futsal, ao bater o Futsal Amigo, equipa que na próxima época vai regressar aos distritais de Viseu. As comandadas de Roger Nunes venceram por 2-0 no jogo da 11ª jornada da fase de manutenção, com golos de Marta Coelho aos 10 minutos e Carolina Gomes, que selou o triunfo aos 14. Após esta jornada e quando faltam 3 jogos para o final, o Viseu 2001 consolidou o 5º lugar, o primeiro acima da linha de despromoção, agora com 5 pontos de vantagem sobre os pinholenses, derrotado por 6-2 pelo Futsal Campo. Na próxima jornada, marcada para 23 de maio, sábado, o Viseu 2001 vai receber os pinholenses e, em caso de vitória, garante a permanência. Já o Futsal Amigo recebe no domingo o Vitória de Santarém. O Tarouquense conquistou a taça da primeira divisão da Associação de Futebol de Viseu, ao bater o Sporting de Lamego no desempate por grandes penalidades por 8-7. Na partida que foi disputada em Resende, no final do tempo regulamentar, registava-se uma igualdade a uma bola. No prolongamento, nenhuma das equipas marcou e o desempate foi então para as grandes penalidades, com o Tarouquense a não desperdiçar nenhuma, enquanto os lamecenses falharam a última. Um prémio de consolação para a formação de Tarouca, que na última jornada da primeira divisão distrital havia perdido acesso à divisão de honra, precisamente para o Sporting de Lamego. Toda a informação do desporto está em estaçãodiariajornal.sapo.pt, notícias também no site da Estação Diária Rádio em 968.fm. A seguir fica a previsão do estado do tempo.
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2: 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O Instituto Português

0: desde maio da atmosfera está a prevê-se aumento nublado e períodos de chuva fraca ou chuvisco com vento em geral fraco, superando por vezes moderado nas terras altas. O IPMA está também a prever uma pequena subida da temperatura mínima, com mercúrio dos termómetros a chegar aos 19 graus de máxima e a mínima durante a noite a não ir além dos 8 graus no distrito de Viseu.
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3: Vamos acelerar as tuas batidas. Malha Super Top da Estação. Super músicas para escutares na Estação Diária em 96.8. Fiquem bem.
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0: 19:22. 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
1: Hora super top da estação. Vem aí os principais destaques que iremos desenvolver à hora certa no Diário da Estação. Voltaremos para mais super estação logo após o Bloco das Notícias. Fica bem.
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4: 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São estes alguns dos temas que vamos desenvolver no desporto da Estação Diária. O Estádio Municipal de Fornelos em Rezende recebe este domingo a grande final da Taça da Primeira Divisão da Associação de Futebol Viseu. O piloto neolense Alexandre Borges compete este fim de semana na segunda ronda do Campeonato de Espanha de Kartcross no circuito do Lance Grande, em Castelo Branco. Castro Drive recebe a partida para a quarta etapa da Volta a Portugal do Futuro 2026 em ciclismo de estrada. O São Martinho de Mouros, campeão distrital de Viseu, vai participar na Taça Nacional Sénior de Futsal, competição que distribui 11 vagas para o Campeonato Nacional da Terceira Divisão. Agora é só ficarem atentos ao desenvolvimento destes e outros temas no desporto da Estação Diária.
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0: 6 horas.
1: 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O município de Nelas entregou 90 cartões séniores a municípios de concelho, elevando assim para 1.030 o total de beneficiários deste projeto municipal. O cartão é atribuído gratuitamente a todos os residentes ou naturais de Nelas com 66 ou mais anos e oferece descontos e benefícios em áreas como saúde, psicologia, restauração, vestuário e serviços, através de parcerias com estabelecimentos locais aderentes. A autarquia destaca que a iniciativa visa promover o bem-estar, a qualidade de vida e o envelhecimento ativo da população sénior do concelho, contribuindo também para a valorização do comércio local. O Museu da História da Cidade e a Casa do Mirador, em Viseu, vão contar com horários alargados aos fins de semana e nova programação durante o verão. O anúncio foi feito pelo município de Viseu para a ocasião do Dia Internacional dos Museus. Os dois espaços culturais expandem-se para jardins, pátios e exteriores, criando zonas de encontro, leitura e descanso, pensadas para os dias mais quentes e para aproximar o público da cultura de forma mais informal. No primeiro domingo de cada mês, os museus recebem oficinas e atividades para famílias com propostas intergeracionais que pretendem incentivar a descoberta e a participação da comunidade. Durante 10 dias, a cidade de Viseu vai receber mais de 20 atividades e 50 artistas, profissionais e amadores no âmbito da Bienal Watch Beyond Dead Border, promovida pelas Obras Sociais de Viseu, através do Contrato Local de Desenvolvimento Social 5G. Conferências, espetáculos, oficinas e exposições vão decorrer sobretudo em espaço público, na Escadaria São Teotónio e em ruas do centro da cidade. O programa arranca na quinta-feira com uma exposição de pintura sobre a migração das aves afetadas pela guerra na Ucrânia. Inclui ainda uma conferência sobre futebol e racismo, com a participação de atletas do Académico de Viseu. O encerramento a 31 de maio cruza a música clássica e urbana, reunindo alunos do Conservatório Regional de Música Azeredo Perdigão com artistas de outros géneros musicais. A Bienal envolve pessoas de 12 nacionalidades diferentes, refletindo a diversidade da comunidade viziense. O Lusitano de Valdemorinhos anunciou Paulo Parada como novo treinador da equipa sénior para a época 2026-2027, onde vai jogar na primeira divisão distrital. O técnico de 52 anos tem um percurso sólido no futebol distrital e regional, passando por clubes como o Desportivo de Parada de Ester, Silgueiros, Carvalhais e, mais recentemente, o Moimenta da Beira. Tem no currículo uma subida histórica do Parada de Ester aos campeonatos nacionais. Nas duas últimas épocas, ao serviço do Moimenta da Beira, garantiu a manutenção do clube no campeonato da Divisão de Honra da Associação de Futebol de Viseu. Assume agora o comando do Lusitano de Valdemorinhos, equipa que este ano foi despromovida à primeira divisão distrital da Associação de Futebol de Viseu. Estas e outras as notícias que atualizamos em estaçãodiariajornal.sapo.pt e também no site da Estação Diária Rádio em 968.fm. A seguir, a previsão do estado do tempo. 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
2: 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Previsão do estado do tempo para as próximas 24 horas. O Instituto Português de Mar e da Atmosfera está a previsão muito nublado e períodos de chuva fraca ou chuvisco com vento em geral fraco superando por vezes moderado nas terras altas. O IPMA está também a prever uma pequena subida da temperatura mínima, com o mercúrio dos termómetros a chegar aos 19 graus de máxima e a mínima durante a noite a não ir além dos 8 graus no distrito de Viseu.
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1: Som de abertura é mais um espaço de emissão na Estação Diária. Começamos com Super Malha Tuga e para que possamos prosseguir nesta edição supernova. Nos próximos minutos há mais música na Estação Oficial de Viseu. Fiquem bem.
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0: 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Para escutares na próxima sequência que preparámos na playlist da Estação Diária, Soltas da Estação. E logo a seguir, vêm os temas que merecem relevo nos diferentes tops do mercado da música. Até já!
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0: no espaço de emissão ou desporto na estação diária. Informação que vai para o ar logo a seguir aos destaques e ao bloco comercial da estação diária rádio. Super top da estação. Fiquem muito bem. Até já.
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7: São estes alguns dos temas que vamos desenvolver no desporto da estação diária. André Clóvis, do Académico de Viseu, foi eleito o melhor jogador da Liga 2 após uma temporada em grande destaque, em que foi igualmente consagrado como melhor marcador. O Nélio Alexandre Bosch terminou no pódio em Castelo Branco, segunda prova do Campeonato de Espanha de kart cross. O Viseu 2001 deu um passo importante rumo à manutenção na 2ª Divisão Nacional Feminina de Futsal ao bater o Futsal Amigo. O Tarouquense conquistou a taça da 1ª Divisão da Associação de Futebol Viseu ao bater o Sporting do Amigo nos empates por grandes penalidades por 8-7. Agora é só ficarem atentos ao desenvolvimento destes e outros temas no desporto da estação diária.
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0: Desporto à meia hora, bloco das 6h30.
1: André Clóvis, do Académico de Viseu, foi eleito o melhor jogador da Liga 2 após uma temporada de grande destaque em que foi igualmente consagrado como o melhor marcador. O ponta-de-lança brasileiro marcou 23 golos em 34 jogos. Esta não é a primeira vez que o atacante recebe esta distinção. Já em 2022-23 havia sido premiado com o mesmo galardão, também ao serviço do Académico de Viseu. Na corrida a melhor artilheiro do campeonato, André Clóvis superou Juan Munhoz da União de Leiria, que marcou 16 golos, e ainda Marcelo do Vizela, que marcou 13. O prémio de melhor marcador junta-se então ao de melhor jogador do ano na Liga 2, consolidando uma temporada de excelência quer para o jogador, quer para o clube, o Académico de Viseu. O melense Alexandre Borges terminou no pódio em Castelo Branco, segunda prova do Campeonato de Espanha de Kart Cross. Depois do terceiro lugar na abertura da temporada no circuito António Vadillo, em Espanha, o piloto da Nelasport foi segundo classificado em Castelo Branco, terminando a final a 3 segundos e 72 de vencedor, o espanhol Marc Rifa. O Campeonato de Espanha de Kart Cross, aposta-se para esta temporada de Alexandre Borges, vai regressar em setembro a Portugal para uma segunda prova em território luso, com a competição a decorrer no circuito de Montalegre. O Viseu 2001 deu um passo importante rumo à manutenção na 2ª Divisão Nacional Feminina de Futsal, ao bater o Futsal Amigo, equipa que na próxima época vai regressar aos distritais de Viseu. As comandadas de Roger Nunes venceram por 2-0, foi o jogo da 11ª jornada da fase de manutenção, com golos de Marta Coelho aos 10 minutos e Carolina Gomes, que selou o triunfo aos 14. Após esta jornada e quando faltam 3 jogos para o final, o Viseu 2001 consolidou o 5º lugar, o primeiro acima da linha de despromoção, agora com 5 pontos de vantagem sobre os pinguelenses, derrotado por 6-2 pelo Futsal Campo. Na próxima jornada, marcada para 23 de maio, sábado, o Viseu 2001 vai receber os pinguelenses e, em caso de vitória, garante a permanência. Já o Futsal Amigo recebe no domingo o Vitória de Santarém. O Tarouquense conquistou a taça da primeira divisão da Associação de Futebol de Viseu ao bater o Sporting de Lamego no desempate por grandes penalidades por 8-7. Na partida que foi disputada em Rezende, no final do tempo regulamentar, registava-se uma igualdade a uma bola. No prolongamento, nenhuma das equipas marcou e o desempate foi então para as grandes penalidades, com o Tarouquense a não desperdiçar nenhuma, enquanto os lamecenses falharam a última. Um prémio de consolação para a formação de Tarouca, que na última jornada da primeira divisão distrital havia perdido acesso à divisão de honra, precisamente para o Sporting de Lamego. 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

0: 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Previsão do estado do tempo para as próximas 24 horas. O Instituto Português de Mar e da Atmosfera está a prevenção muito nublado e períodos de chuva fraca ou chuvisco com vento em geral fraco, superando por vezes moderado nas terras altas. O IPMA está também a prever uma pequena subida da temperatura mínima, com mercúrio dos termómetros a chegar aos 19 graus de máxima e a mínima durante a noite a não ir além dos 8 graus no distrito de Viseu. 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
3: Ora, estamos nós para a segunda metade desta emissão. Fica aí com o Super Top da Estação Diária em 96.8. Estação Diária, estação oficial de Viseu. Até já.
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1: Estamos de volta para dar por finalizado o último terço da hora. Super top da estação. Top da estação diária. Regressaremos à antena logo a seguir à informação atualizada. Até já.
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2: São estes alguns dos temas que vamos desenvolver no desporto da Estação Diária. O Estádio Municipal de Fornelos em Resende recebe este domingo a grande final da Taça da Primeira Divisão da Associação de Futebol Viseu. O piloto nelense Alexandre Borges compete este fim de semana na segunda ronda do Campeonato de Espanha de Kartcross no circuito do Lance Grande, em Castelo Branco. Castro Daire recebe a partida para a quarta etapa da Volta a Portugal do Futuro 2026 em ciclismo de estrada. O São Martinho de Mouros, campeão distrital de Viseu, vai participar na Taça Nacional Sénior de Futsal, competição que distribui 11 vagas para o Campeonato Nacional da Terceira Divisão. Agora é só ficarem atentos ao desenvolvimento destes e outros temas no desporto da Estação Diária. 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
5: 7 horas.
6: 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O município de Nelas entregou 90 cartões séniores a municípios de concelho, elevando assim para 1.030 o total de beneficiários deste projeto municipal. O cartão é atribuído gratuitamente a todos os residentes ou naturais de Nelas com 66 ou mais anos e oferece descontos e benefícios em áreas como saúde, psicologia, restauração, vestuário e serviços, através de parcerias com estabelecimentos locais aderentes. A autarquia destaca que a iniciativa visa promover o bem-estar, a qualidade de vida e o envelhecimento ativo da população sénior do concelho, contribuindo também para a valorização do comércio local. O Museu da História da Cidade e a Casa do Mirador, em Viseu, vão contar com horários alargados aos fins de semana e nova programação durante o verão. O anúncio foi feito pelo município de Viseu para a ocasião do Dia Internacional dos Museus. Os dois espaços culturais expandem-se para jardins, pátios e exteriores, criando zonas de encontro, leitura e descanso, pensadas para os dias mais quentes e para aproximar o público da cultura de forma mais informal. No primeiro domingo de cada mês, os museus recebem oficinas e atividades para famílias com propostas intergeracionais que pretendem incentivar a descoberta e a participação da comunidade. Durante 10 dias, a cidade de Viseu vai receber mais de 20 atividades e 50 artistas, profissionais e amadores no âmbito da Bienal Watch Beyond That Border, promovida pelas Obras Sociais de Viseu, através do Contrato Local de Desenvolvimento Social 5G. Conferências, espetáculos, oficinas e exposições vão decorrer sobretudo em espaço público, na Escadaria São Teotónio e arruas do centro da cidade. O programa arranca na quinta-feira com uma exposição de pintura sobre a migração das aves afetadas pela guerra na Ucrânia. Inclui ainda uma conferência sobre futebol e racismo, com a participação de atletas do Académico de Viseu. O encerramento a 31 de maio cruza a música clássica e urbana, reunindo alunos do Conservatório Regional de Música Azeredo Perdigão com artistas de outros géneros musicais. A Bienal envolve pessoas de 12 nacionalidades diferentes, refletindo a diversidade da comunidade viziense. O Lusitano de Valdemorinhos anunciou Paulo Parada como novo treinador da equipa sénior para a época 2026-2027, onde vai jogar na primeira divisão distrital. O técnico de 52 anos tem um percurso sólido no futebol distrital e regional, passando por clubes como o Desportivo de Parada de Ester, Silgueiros, Carvalhais e, mais recentemente, o Moimenta da Beira. Tem no currículo uma subida histórica do Parada de Ester aos campeonatos nacionais. Nas duas últimas épocas, ao serviço do Moimenta da Beira, garantiu a manutenção do clube no campeonato da Divisão de Honra da Associação de Futebol de Viseu. Assume agora o comando do Lusitano de Valdemorinhos, equipa que este ano foi despromovida à primeira divisão distrital da Associação de Futebol de Viseu. Estas e outras as notícias que atualizamos em estaçãodiariajornal.sapo.pt e também no site da Estação Diária Rádio em 968.fm. A seguir, a previsão do estado do tempo. 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
7: 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Previsão do estado do tempo para as próximas 24 horas. O Instituto Português de Mar e da Atmosfera está a prevenção muito nublado e períodos de chuva fraca ou chuvisco com vento em geral fraco, superando por vezes moderado nas terras altas. O IPMA está também a prever uma pequena subida da temperatura mínima, com o mercúrio dos termómetros a chegar aos 19 graus de máxima e a mínima durante a noite a não ir além dos 8 graus no distrito de Viseu.
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0: parada na cidade é via Zona Oeste, isto é, pelo lado de quem sobe a Avenida Cidade de Aveiro, em direção à Rotunda Carlos Lopes, o tráfego é realmente condicionado. No entanto, se se encontrar no início da zona ascendente dos semáforos da Avenida Cidade de Aveiro, tem outra alternativa, que é virar à direita e contornar o Estádio dos Trambelos até chegar à Rotunda do Monte Belo e retomar a circunvalação. Mas se o objetivo for prosseguir até à Rotunda Paulo VI, quando chegar junto ao Hotel Monte Belo, ainda tem a possibilidade de poder virar à direita, fazer a rotunda à esquerda e seguir pela rua Dr. Álvaro Monteiro, junto ao Monte Pio, passar os semáforos, continuar em sentido ascendente até ao cimo da rua e virar à esquerda até apanhar de novo a circunvalação. Estamos em hora de ponta, na estação diária, estamos a dar a conhecer trajetos alternativos para quem pretende entrar na cidade de Viseu. Iremos regressar na próxima hora de ponta.
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6: 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Abrimos a hora com Fora da Caixa na Estação Oficial de Viseu. Para continuarmos com grandes músicas, estás alinhada mais uma super malha Tuga na Rádio Mais Energia. Fiquem bem.
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0: 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Para quem gosta de estar a par das novidades que vão surgindo sobre o mundo da música, não pode perder os próximos minutos na Estação Diária. Vamos ter em antena as soltas da estação em 96.80. Fiquem bem, eu volto já de seguida. 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
1: We Trust, a banda portuguesa liderada por André Tentugal, jovem realizador português com um portfólio ligado à música mais vasto do nosso país, contando com nomes como Pedro Brunhosa, Rodrigo Leão, Mãe da Cap, Miguel Araújo, e com alguns nomes relevantes do panorama internacional, entre os quais Divine Comedy, Cap Bambino e Ariel Pink. Os We Trust surgiram em 2011 através de uma vontade antiga de André de ter o seu próprio projeto e atingem logo o topo das tabelas das maiores rádios nacionais com o seu primeiro single, Time, Better Not Stop, canção que levou a banda a todos os cantos do mundo e que lançou os We Trust numa longa tour com passagens pelos maiores festivais portugueses. Logo lançam o seu primeiro disco de originais chamado This New Countries. Mais tarde, os We Trust juntam-se aos Best Youth e criam o projeto There Must Be a Place, que os leva novamente a percorrer todo o país e com mais dois temas a atingirem os lugares dianteiros das rádios nacionais. Tell Me Something e Nice Face. We Are The Ones e The Future são mais dois temas dos We Trust e fazem parte do álbum Everyday Heroes, lançado em 2015.
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0: bem, estou de volta para vos dar grandes novidades. Já a seguir vamos ter em destaque mais um bloco de informação desportiva. A música regressa logo a seguir na Rádio Oficial de Viseu. Até já.
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0: 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São estes alguns dos temas que vamos desenvolver no desporto da Estação Diária. André Clóvis, do Académico de Viseu, foi eleito o melhor jogador da Liga 2 após uma temporada em grande destaque em que foi igualmente consagrado como melhor marcador. O Alex Alexandre Bosch terminou no pódio em Castelo Branco, segunda prova do Campeonato de Espanha de Kart Cross. O Viseu 2001 deu um passo importante rumo à manutenção na 2ª Divisão Nacional Feminina de Futsal ao bater o Futsal Amigo. O Tarouquense conquistou a taça da 1ª Divisão da Associação de Futebol Viseu ao bater o Sporting do Amigo nos empates por grandes penalidades por 8-7. Agora é só ficarem atentos ao desenvolvimento destes e outros temas no desporto da Estação Diária. 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

0: 7h30. Está de volta à informação esportiva.
1: André Clóvis, do Académico de Viseu, foi eleito o melhor jogador da Liga 2 após uma temporada de grande destaque, em que foi igualmente consagrado como o melhor marcador. O ponta-de-lança brasileiro marcou 23 golos em 34 jogos. Esta não é a primeira vez que o atacante recebe esta distinção. Já em 2022-23 havia sido premiado com o mesmo galardão, também ao serviço do Académico de Viseu. Na corrida a melhor artilheiro do campeonato, André Clóvis superou Juan Munhoz da União de Leiria, que marcou 16 golos, e ainda Morchel do Vizela, que marcou 13. O prémio de melhor marcador junta-se então ao de melhor jogador do ano na Liga 2, consolidando uma temporada de excelência quer para o jogador, quer para o clube, o Académico de Viseu. O melense Alexandre Borges terminou no pódio em Castelo Branco, segunda prova do Campeonato de Espanha de Kart Cross. Depois do terceiro lugar na abertura da temporada no circuito António Vadillo, em Espanha, o piloto da Nela Sport foi segundo classificado em Castelo Branco, terminando a final a 3 segundos e 72 de vencedor, o espanhol Marc Rifa. O Campeonato de Espanha de Kart Cross, aposta para esta temporada de Alexandre Borges, vai regressar em setembro a Portugal para uma segunda prova em território luso, com a competição a decorrer no circuito de Montalegre. O Viseu 2001 deu um passo importante rumo à manutenção na 2ª Divisão Nacional Feminina de Futsal, ao bater o Futsal Amigo, equipa que na próxima época vai regressar aos distritais de Viseu. As comandadas de Roger Nunes venceram por 2-0 no jogo da 11ª jornada da fase de manutenção, com golos de Marta Coelho aos 10 minutos e Carolina Gomes, que selou o triunfo aos 14. Após esta jornada e quando faltam 3 jogos para o final, o Viseu 2001 consolidou o 5º lugar, o primeiro acima da linha de despromoção, agora com 5 pontos de vantagem sobre os pinholenses, derrotado por 6-2 pelo Futsal Campo. Na próxima jornada, marcada para 23 de maio, sábado, o Viseu 2001 vai receber os pinholenses e, em caso de vitória, garante a permanência. Já o Futsal Amigo recebe no domingo o Vitória de Santarém. O Tarouquense conquistou a taça da primeira divisão da Associação de Futebol de Viseu ao bater o Sporting Lamego no desempate por grandes penalidades por 8-7. Na partida que foi disputada em Resende, no final do tempo regulamentar,

0: estava-se uma igualdade a uma bola. No prolongamento, nenhuma das equipas marcou e o desempate foi então para as grandes penalidades, o Tarouquense não desperdiçar nenhuma, enquanto os lamacenses falharam a última. Um prémio de consolação para a formação de Tarouca, que na última jornada da primeira divisão distrital havia perdido acesso à divisão de honra, precisamente para o Sporting de Lamego. Toda a informação do desporto está em estaçãodiariajornal.sapo.pt, notícias também no site da Estação Diária Rádio em 968.fm. A seguir fica a previsão do estado do tempo.
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1: 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Previsão do estado do tempo para as próximas 24 horas. O Instituto Português de Mar e da Atmosfera está a prevenção muito nublado e períodos de chuva fraca ou chuvisco com vento em geral fraco, superando por vezes moderado nas terras altas. O IPMA está também a prever uma pequena subida da temperatura mínima, com mercúrio dos termómetros a chegar aos 19 graus de máxima e a mínima durante a noite a não ir além dos 8 graus no distrito de Viseu.
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1: Para cá estamos nós na hora de ponta da estação diária. Este é o período em que damos a conhecer alguns dos principais constrangimentos nas zonas de mais tráfego para quem se aproxima via automóvel da cidade de Viseu. Quem vem via Sátão e está a entrar pela zona este da cidade está

Saúde no sentido ascendente, perda também de mobilidade. Ainda dentro da circunvalação e para quem pretende prosseguir rumo à rotunda de Nelas, para além do limitador de velocidade imposto pelo sistema de semáforos, a circulação dos veículos automóveis é feita de forma limitada, principalmente

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3: 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Bem-vindos a mais uma sessão Portugal às 7. Está já alinhada mais uma Super Tuga e para seguirmos em frente com mais uma grande hora de rádio, mais uma Super Malha na Estação Diária. Até já!
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710, Carlos Manuel Costa. Para já deixámos o som nacional abrir a hora. Vamos seguir em frente com mais um tema em destaque. Carlos Manuel Costa, na Estação Diária. 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
0: 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Cumprimos mais uma hora de emissão na Estação Diária. Foi um prazer estar convosco durante cerca de 60 minutos. Ainda antes de encerrarmos a hora, os comerciais. Vamos avançar para os destaques que, à hora certa, irão fazer parte do Diário da Estação. Fiquem bem.
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0: 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São estas algumas das notícias que vamos destacar na edição do dia do Diário da Estação. O município de Nelas entregou 90 novos cartões ténueres a municípios do concelho, elevando para 1030 o total de beneficiários deste projeto municipal. O Museu de História da Cidade e a Casa do Mirador de Viseu vão contar com horários alargados aos fins de semana e nova programação durante o verão. Durante 10 dias, Viseu recebe mais de 20 atividades e 50 artistas profissionais e amadores no âmbito da Bienal What's Beyond That Brother. O lusitano Vila Moinhos anunciou Paulo Parada como novo treinador da equipa sénior para a época 2026-2027. Agora é só ficarem atentos ao desenvolvimento destes e outros temas no Diário da Estação. 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
2: 8 horas.
3: 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O município de Nelas entregou 90 cartões séniores a municípios de concelho, elevando assim para 1030 o total de beneficiários deste projeto municipal. O cartão é atribuído gratuitamente a todos os residentes ou naturais de Nelas com 66 ou mais anos e oferece descontos e benefícios em áreas como saúde, psicologia, restauração, vestuário e serviços, através de parcerias com estabelecimentos locais aderentes. A autarquia destaca que a iniciativa visa promover o bem-estar, a qualidade de vida e o envelhecimento ativo da população sénior do concelho, contribuindo também para a valorização do comércio local. O Museu da História da Cidade e a Casa do Mirador, em Viseu, vão contar com horários alargados aos fins de semana e nova programação durante o verão. O anúncio foi feito pelo município de Viseu por ocasião do Dia Internacional dos Museus. Os dois espaços culturais expandem-se para jardins, pátios e exteriores, criando zonas de encontro, leitura e descanso, pensadas para os dias mais quentes e para aproximar o público da cultura de forma mais informal. No primeiro domingo de cada mês, os museus recebem oficinas e atividades para famílias com propostas intergeracionais que pretendem incentivar a descoberta e a participação da comunidade. Durante 10 dias, a cidade de Viseu vai receber mais de 20 atividades e 50 artistas profissionais e amadores no âmbito da Bienal Watch Beyond That Border, promovida pelas Obras Sociais de Viseu, através do Contrato Local de Desenvolvimento Social 5G. Conferências, espetáculos, oficinas e exposições vão decorrer sobretudo em espaço público, na Escadaria São Teotónio e em ruas do centro da cidade. O programa arranca na quinta-feira com uma exposição de pintura sobre a migração das aves afetadas pela guerra na Ucrânia. Inclui ainda uma conferência sobre futebol e racismo, com a participação de atletas do Académico de Viseu. O encerramento a 31 de maio cruza a música clássica e urbana, reunindo alunos do Conservatório Regional de Música Azeredo Perdigão com artistas de outros géneros musicais. A Bienal envolve pessoas de 12 nacionalidades diferentes, refletindo a diversidade da comunidade viziense. O Lusitano de Valdemorinhos anunciou Paulo Parada como novo treinador da equipa sénior para a época 2026-2027, onde vai jogar na primeira divisão distrital. O técnico de 52 anos tem um percurso sólido no futebol distrital e regional, passando por clubes como o Desportivo de Parada de Ester, Silgueiros, Carvalhais e, mais recentemente, o Moimenta da Beira. Tem no currículo uma subida histórica do Parada de Ester aos campeonatos nacionais. Nas duas últimas épocas, ao serviço do Moimenta da Beira, garantiu a manutenção do clube no campeonato da Divisão de Honra da Associação de Futebol de Viseu. Assume agora o comando do Lusitano de Valdemorinhos, equipa que este ano foi despromovida à primeira divisão distrital da Associação de Futebol de Viseu. Estas e outras as notícias que atualizamos em estaçãodiariajornal.sapo.pt e também no site da Estação Diária Rádio em 908.fm. A seguir, a previsão do estado do tempo.
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5: 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Previsão do estado do tempo para as próximas 24 horas. O Instituto Português de Mar e da Atmosfera está a previsão muito nublado e períodos de chuva fraca ou chuvisco com vento em geral fraco, superando por vezes moderado nas terras altas. O IPMA está também a prever uma pequena subida da temperatura mínima, com o mercúrio dos termómetros a chegar aos 19 graus de máxima e a mínima durante a noite a não ir além dos 8 graus no distrito de Viseu.
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3: Voltamos para mais uma hora de ponta na estação diária. Em períodos de ponta, o centro da cidade fica sujeito a um volume de tráfego que torna a movimentação automóvel mais complicada. Se o seu destino é prosseguir na direção da Braveses, isto é, avançar no sentido da zona de saída mais a norte de Viseu, e se tiver de passar pelo Rossio, não é novidade que o trânsito costuma sofrer abrandamento, tendo em atenção que existem dois semáforos na Praça da República. Ultrapassado esta área de afunilamento de circulação automóvel, vai ter de descer a Avenida Dr. António José de Almeida e até ao cruzamento com a Rua Cepa Pinto e a Rua 21 de Agosto terá duas vias de trânsito. É quase sempre complicada a mobilidade nesta descida. Mais à frente, a cerca de 200 metros, encontrará a rotunda mais próxima do Fórum Viseu. Atenção que as rotundas permitem uma maior mobilidade no trânsito. Seguindo em frente, terá de percorrer cerca de mais de 300 metros até encontrar a rotunda da Fonte Cibernética, uma das mais movimentadas e congestionadas da cidade. E a partir desta zona mais baixa da cidade de Viseu, é só seguir em frente e subir até ao cimo da Avenida da Europa. É mais uma hora de ponta na estação diária. É a hora de trânsito na cidade.
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4: 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Até já!
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0: Depois do bloco comercial, vem aí os destaques e as notícias atualizadas na Estação Diária. Iremos voltar para a segunda meia hora desta emissão super top da estação. Até já. 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

0: São estes alguns dos temas que vamos desenvolver no desporto da estação diária. André Clóvis, do Académico de Viseu, foi eleito o melhor jogador da Liga 2 após uma temporada em grande destaque em que foi igualmente consagrado como melhor marcador. O Alex Alexandre Bosch terminou no pódio em Castelo Branco, segunda prova do Campeonato de Espanha de Kart Cross. O Viseu 2001 deu um passo importante rumo à manutenção na 2ª Divisão Nacional Feminina de Futsal ao bater o Futsal Amigo. O Tarouquense conquistou a taça da 1ª Divisão da Associação de Futebol Viseu ao bater o Sporting do Amigo nos empates por grandes penalidades por 8-7. Agora é só ficarem atentos ao desenvolvimento destes e outros temas no desporto da estação diária. 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

0: Recentemente consagrado como o melhor marcador, o ponta-de-lança brasileiro marcou 23 golos em 34 jogos. Esta não é a primeira vez que o atacante recebe esta distinção. Já em 2022-23 havia sido premiado com o mesmo galardão, também ao serviço do Académico de Viseu. Na corrida a melhor artilheiro do campeonato, André Clóvis superou Juan Munhoz da União de Leiria, que marcou 16 golos, e ainda Morchel do Vizela, que marcou 13. O prémio de melhor marcador junta-se então ao de melhor jogador do ano na Liga 2, consolidando uma temporada de excelência quer para o jogador, quer para o clube, o Académico de Viseu. O melense Alexandre Borges terminou no pódio em Castelo Branco, segunda prova do Campeonato de Espanha de Kart Cross. Depois do terceiro lugar na abertura da temporada no circuito António Vadillo, em Espanha, o piloto da Nela Sport foi segundo classificado em Castelo Branco, terminando a final a 3 segundos e 72 de vencedor, o espanhol Marc Rifa. O campeonato de Espanha de kart cross, aposta para esta temporada de Alexandre Borges, vai regressar em setembro a Portugal para uma segunda prova em território luso, com a competição a decorrer no circuito de Montalegre. O Viseu 2001 deu um passo importante rumo à manutenção na 2ª Divisão Nacional Feminina de Futsal, ao bater o Futsal Amigo, equipa que na próxima época vai regressar aos distritais de Viseu. As comandadas de Roger Nunes venceram por 2-0 no jogo da 11ª jornada da fase de manutenção, com golos de Marta Coelho aos 10 minutos e Carolina Gomes, que selou o triunfo aos 14. Após esta jornada e quando faltam 3 jogos para o final, o Viseu 2001 consolidou o 5º lugar, o primeiro acima da linha de despromoção, agora com 5 pontos de vantagem sobre os pinholenses, derrotado por 6-2 pelo Futsal Campo. Na próxima jornada, marcada para 23 de maio, sábado, o Viseu 2001 vai receber os pinholenses e, em caso de vitória, garante a permanência. Já o Futsal Amigo recebe no domingo o Vitória de Santarém. O Tarouquense conquistou a taça da primeira divisão da Associação de Futebol de Viseu ao bater o Sporting de Lamego no desempate por grandes penalidades por 8-7. Na partida que foi disputada em Rezende, no final do tempo regulamentar, registava-se uma igualdade a uma bola. No prolongamento, nenhuma das equipas marcou e o desempate foi então para as grandes penalidades, com o Tarouquense a não desperdiçar nenhuma, enquanto os lamecenses falharam a última. Um prémio de consolação para a formação de Tarouca, que na última jornada da primeira divisão distrital havia perdido acesso à divisão de honra, precisamente para o Sporting de Lamego. Toda a informação do desporto está em estaçãodiariajornal.sapo.pt, notícias também no site da Estação Diária Rádio em 968.fm. A seguir fica a previsão do estado do tempo.
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1: 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Previsão do estado do tempo para as próximas 24 horas. O Instituto Português de Mar e da Atmosfera está a prever céu muito nublado e períodos de chuva fraca ou chuvisco com vento em geral fraco, superando por vezes moderado nas terras altas. O IPMA está também a prever uma pequena subida da temperatura mínima, com mercúrio dos termómetros a chegar aos 19 graus de máxima e a mínima durante a noite a não ir além dos 8 graus no distrito de Viseu.
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5: 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Em Portugal continental, prevê-se céu limpo, com temperaturas a ultrapassar os 27 graus. 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
6: 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RT Ricardo Teixeira.
7: Olá pessoal, bem-vindos ao QI Business Secrets.
6: Ricardo Teixeira, o imparável.
7: Hoje vamos falar sobre prioridades do dia e objetivos anuais. É o que vamos falar já a seguir, por isso estejam por aí.
6: É o fim de semana.
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regresso ao desporto, bloco das 8:30. André Clóvis, do Académico de Viseu, foi eleito o melhor jogador da Liga 2 após uma temporada de grande destaque em que foi igual

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0: Encontra no centro da cidade e pretende circular em direção à Zona Sul. Para quem vai no sentido da localidade de Repeses, tome como ponto de referência do início do percurso a Avenida 25 de Abril e avance em sentido ascendente até aos semáforos junto à Escola Secundária Alves Martins. Já sabe, o limite máximo de velocidade dentro das localidades não poderá ultrapassar os 50 km/h. Poderá ter de parar nos sinais luminosos e até encontrar algum constrangimento no trânsito. Continuar a marcha pela Avenida 25 de Abril até à Rotunda Paulo Sexto, aqui presta alguma atenção, porque em hora de ponta o trânsito irá obrigá-lo a abrandar, depois fazer a rotunda em frente, em direção à segunda saída, no sentido do Regimento Infantaria 14, e a partir daí terá maior tranquilidade na abordagem à estrada. 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
4: Ora, estamos nós para vos dar as boas-vindas para a segunda meia hora desta emissão super top da Estação Diária em 96.8. Super músicas na Estação Oficial de Viseu. Fica bem.
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1: Ora, estamos nós de novo em 9680, super top da estação, para escutares na playlist da Estação Diária. Se quiseres ouvir a estação oficial de Viseu, aponta aí www.968.fm, site oficial da Estação Diária. Fiquem bem! 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
1: Atualizamos os principais títulos do Diário da Estação. Informação que vai para o ar logo a seguir aos destaques e ao bloco comercial da Estação Diária Rádio. Super top da estação. Fiquem bem.
0: 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São estas algumas das notícias que vamos destacar na edição do dia do Diário da Estação. O município de Nelas entregou 99 cartões téneres a municípios do concelho, elevando para 1030 o total de beneficiários deste projeto municipal. O Museu de História da Cidade e a Casa do Mirador de Viseu vão contar com horários alargados aos fins de semana e nova programação durante o verão. Durante 10 dias, Viseu recebe mais de 20 atividades e 50 artistas profissionais e amadores no âmbito da Bienal What's Beyond That Brother. O lusitano Vila Luís anunciou Paulo Parada como novo treinador da equipa sénior para a época 2026-2027. Agora é só ficarem atentos ao desenvolvimento destes e outros temas no Diário da Estação. 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
2: 9 horas.
3: 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O município de Nelas entregou 90 cartões séniores a municípios de concelho, elevando assim para 1030 o total de beneficiários deste projeto municipal. O cartão é atribuído gratuitamente a todos os residentes ou naturais de Nelas com 66 ou mais anos e oferece descontos e benefícios em áreas como saúde, psicologia, restauração, vestuário e serviços, através de parcerias com estabelecimentos locais aderentes. A autarquia destaca que a iniciativa visa promover o bem-estar, a qualidade de vida e o envelhecimento ativo da população sénior do concelho, contribuindo também para a valorização do comércio local. O Museu da História da Cidade e a Casa do Mirador, em Viseu, vão contar com horários alargados aos fins de semana e nova programação durante o verão. O anúncio foi feito pelo município de Viseu por ocasião do Dia Internacional dos Museus. Os dois espaços culturais expandem-se para jardins, pátios e exteriores, criando zonas de encontro, leitura e descanso, pensadas para os dias mais quentes e para aproximar o público da cultura de forma mais informal. No primeiro domingo de cada mês, os museus recebem oficinas e atividades para famílias com propostas intergeracionais que pretendem incentivar a descoberta e a participação da comunidade. Durante 10 dias, a cidade de Viseu vai receber mais de 20 atividades e 50 artistas profissionais e amadores no âmbito da Bienal Watch Beyond That Border, promovida pelas Obras Sociais de Viseu, através do Contrato Local de Desenvolvimento Social 5G. Conferências, espetáculos, oficinas e exposições vão decorrer sobretudo em espaço público, na Escadaria São Teotónio e em ruas do centro da cidade. O programa arranca na quinta-feira com uma exposição de pintura sobre a migração das aves afetadas pela guerra na Ucrânia. Inclui ainda uma conferência sobre futebol e racismo, com a participação de atletas do Académico de Viseu. O encerramento a 31 de maio cruza a música clássica e urbana, reunindo alunos do Conservatório Regional de Música Azeredo Perdigão com artistas de outros géneros musicais. A Bienal envolve pessoas de 12 nacionalidades diferentes, refletindo a diversidade da comunidade viziense. O Lusitano de Valdemorinhos anunciou Paulo Parada como novo treinador da equipa sénior para a época 2026-2027, onde vai jogar na primeira divisão distrital. O técnico de 52 anos tem um percurso sólido no futebol distrital e regional, passando por clubes como o Desportivo de Parada de Ester, Silgueiros, Carvalhais e, mais recentemente, o Moimenta da Beira. Tem no currículo uma subida histórica do Parada de Ester aos campeonatos nacionais. Nas duas últimas épocas, ao serviço do Moimenta da Beira, garantiu a manutenção do clube no campeonato da Divisão de Honra da Associação de Futebol de Viseu. Assume agora o comando do Lusitano de Valdemorinhos, equipa que este ano foi despromovida à primeira divisão distrital da Associação de Futebol de Viseu. Estas e outras as notícias que atualizamos em estaçãodiariajornal.sapo.pt e também no site da Estação Diária Rádio em 908.fm. A seguir, a previsão do estado do tempo. 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
0: 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Previsão do estado do tempo para as próximas 24 horas. O Instituto Português de Mar e da Atmosfera está a previsão muito nublado e períodos de chuva fraco ou chuvisco, com vento em geral fraco, superando por vezes moderado nas terras altas. O IPMA está também a prever uma pequena subida da temperatura mínima, com o mercúrio dos termómetros a chegar aos 19 graus de máxima e a mínima durante a noite a não ir além dos 8 graus no distrito de Viseu.
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2: Muito bem, som de abertura em mais um espaço de emissão na Estação Diária.
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2: Estão aí os primeiros sons que fazem parte da abertura desta hora. Começamos com Super Malha Tuga, acrescentamos Supernova.
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1: Muito bem, está aí a hora de ponta na estação diária. Para perceber onde estão os focos de maior intensidade de trânsito, fique atento ao GPS da estação. Preste atenção às nossas indicações e junto às rotundas da circunvalação de Viseu, onde se encontra maior volume de tráfego. Em hora de ponta, a circulação fica condicionada. Se o caminho que procura percorrer é o da estrada pela zona norte da cidade, isto é, ao cimo da rotunda da Braveses, tem três alternativas. A primeira será descer à Avenida da Europa até à fonte cibernética junto à Feira de São Mateus. E aí, o trânsito começa a complicar. A solução número 2 será tomar o rumo da Avenida da Bélgica, descer até ao continente, continuar em frente até à estátua de Viriato e seguir via Avenida Emílio Navarro. A terceira das alternativas é avançar pela localidade da Braveses em direção à Escola Básica Doutor Azeredo Perdigão, continuar em sentido descendente pela estrada que vai dar a Santiago até apanhar a circunvalação. Ou tem ainda a possibilidade de, junto à Escola Básica Doutor Azeredo Perdigão, virar à direita e prosseguir via Estrada Velha da Braveses. Ficam aí as soluções alternativas para quem pretende entrar pela zona norte da cidade de Viseu. Voltaremos mais tarde na próxima Hora de Ponta.
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4: Som de abertura é mais um espaço de emissão na Estação Oficial de Viseu. Começamos com o Super Malha Tuga e para que possamos prosseguir nesta edição, Super Top da Estação. Top da Estação Diária em 96.8. Até já!
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1: Presta atenção à faixa que te vamos revelar em 96.8. Soltas da estação. Som que sabemos que bate no mercado e que também recomendamos. Fiquem bem, fiquem por aí. 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
1: Principais títulos das notícias na Estação Diária. Vêm os comerciais e o bloco de informação. Voltaremos para a segunda meia hora, super top da Estação Diária Rádio, com muito mais energia. Fiquem bem. 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
2: São estes alguns dos temas que vamos desenvolver no desporto da Estação Diária. André Clóvis, do Académico de Viseu, foi eleito o melhor jogador da Liga 2 após uma temporada em grande destaque em que foi igualmente consagrado como melhor marcador. O Alex Alexandre Bos terminou no pódio em Castelo Branco, segunda prova do Campeonato de Espanha de kart cross. O Viseu 2001 deu um passo importante rumo à manutenção na 2ª Divisão Nacional Feminina de Futsal ao bater o Futsal Amigo. O Tarouquense conquistou a taça da 1ª Divisão da Associação de Futebol Viseu ao bater o Sporting do Amigo nos empates por grandes penalidades por 8-7. Agora é só ficarem atentos ao desenvolvimento destes e outros temas no desporto da Estação Diária. 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

0: 23 golos em 34 jogos. Esta não é a primeira vez que o atacante recebe esta distinção. Já em 2022-23 havia sido premiado com o mesmo galardão, também ao serviço do Académico de Viseu. Na corrida a melhor artilheiro do campeonato, André Clóvis superou Juan Munhoz de União de Leiria, que marcou 16 golos, e ainda Morchel de Vizela, que marcou 13. O prémio de melhor marcador junta-se então ao de melhor jogador do ano na Liga 2, consolidando uma temporada de excelência quer para o jogador, quer para o clube, o Académico de Viseu. O melense Alexandre Borges terminou no pódio em Castelo Branco, segunda prova do Campeonato de Espanha de Kart Cross. Depois do terceiro lugar na abertura da temporada no circuito António Vadillo, em Espanha, o piloto da Nela Sport foi segundo classificado em Castelo Branco, terminando a final a 3 segundos e 72 de vencedor, o espanhol Marc Rifa. O Campeonato de Espanha de Kart Cross, aposta para esta temporada de Alexandre Borges, vai regressar em setembro a Portugal para uma segunda prova em território luso, com a competição a decorrer no circuito de Montalegre. O Viseu 2001 deu um passo importante rumo à manutenção na 2ª Divisão Nacional Feminina de Futsal, ao bater o Futsal Amigo, equipa que na próxima época vai regressar aos distritais de Viseu. As comandadas de Roger Nunes venceram por 2-0, foi o jogo da 11ª jornada da fase de manutenção, com golos de Marta Coelho aos 10 minutos e Carolina Gomes, que selou o triunfo aos 14. Após esta jornada e quando faltam 3 jogos para o final, o Viseu 2001 consolidou o 5º lugar, o primeiro acima da linha de despromoção, agora com 5 pontos de vantagem sobre os pinholenses, derrotado por 6-2 pelo Futsal Campo. Na próxima jornada, marcada para 23 de maio, sábado, o Viseu 2001 vai receber os pinholenses e, em caso de vitória, garante a permanência. Já o Futsal Amigo recebe no domingo o Vitória de Santarém. O Tarouquense conquistou a taça da primeira divisão da Associação de Futebol de Viseu, ao bater o Sporting de Lamego no desempate por grandes penalidades por 8-7. Na partida que foi disputada em Rezende, no final do tempo regulamentar, registava-se uma igualdade a uma bola. No prolongamento, nenhuma das equipas marcou e o desempate foi então para as grandes penalidades, com o Tarouquense a não desperdiçar nenhuma, enquanto os lamecenses falharam a última. Um prémio de consolação para a formação de Tarouca, que na última jornada da primeira divisão distrital havia perdido acesso à divisão de honra, precisamente para o Sporting de Lamego. Toda a informação do desporto está em estaçãodiariajornal.sapo.pt, notícias também no site da Estação Diária Rádio em 968.fm. A seguir fica a previsão do estado do tempo.
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1: 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Previsão do estado do tempo para as próximas 24 horas. O Instituto Português de Mar e da Atmosfera está a prever céu muito nublado e períodos de chuva fraca ou chuvisco com vento em geral fraco, superando por vezes moderado nas terras altas. O IPMA está também a prever uma pequena subida da temperatura mínima, com mercúrio dos termómetros a chegar aos 19 graus de máxima e a mínima durante a noite a não ir além dos 8 graus no distrito de Viseu.
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3: Para cá estamos nós na hora de ponta da estação diária. Este é o período em que...

tudo no sentido ascendente, perda também de mobilidade. Ainda dentro da circunvalação e para quem pretende prosseguir rumo à rotunda de Nelas, para além do limitador de velocidade imposto pelo sistema de semáforos, a circulação dos veículos automóveis é feita de forma limitada, principalmente

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0: Segunda meia hora desta emissão, super top da estação, super músicas, só para quem está atento ao mercado áudio. Fiquem muito bem, até já.
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1: Aí estamos nós de volta para que possas ficar por dentro do que mais importante vai acontecendo na Estação Diária.
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1: Para recuperarmos grandes músicas, estão aí clássicos da estação em 96.8. Liga na Estação Diária.
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1: 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Ora viva, se estiver junto ao teu rádio, fica aí com o endereço do Facebook oficial da Estação Diária Rádio. facebook.com/estaçãodiária, contacto direto com o super top da estação em 96.8. Fica bem.
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0: Praticamente a finalizar mais uma hora de emissão na Estação Diária. Hora super top da estação. Avançamos para os destaques que, à hora certa, irão fazer parte do Diário da Estação. Regressaremos logo depois do bloco comercial para mais uma hora super estação. Até já. 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
1: 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São estas algumas das notícias que vamos destacar na edição do dia do Diário da Estação. O município de Nelas entregou 90 novos cartões séniores a municípios do concelho, elevando para 1.030 o total de beneficiários deste projeto municipal. O Museu de História da Cidade e a Casa do Mirador de Viseu vão contar com horários alargados aos fins de semana e nova programação durante o verão. Durante 10 dias, Viseu recebe mais de 20 atividades e 50 artistas profissionais e amadores no âmbito da Bienal What's Beyond That Brother. O lusitano Vilmes anunciou Paulo Parada como novo treinador da equipa sénior para a época 2026-2027. Agora é só ficarem atentos ao desenvolvimento destes e outros temas no Diário da Estação. 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
4: 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O município de Nelas entregou 90 cartões sénior a municípios de concelho, elevando assim para 1030 o total de beneficiários deste projeto municipal. O cartão é atribuído gratuitamente a todos os residentes ou naturais de Nelas com 66 ou mais anos e oferece descontos e benefícios em áreas como saúde, psicologia, restauração, vestuário e serviços, através de parcerias com estabelecimentos locais aderentes. A autarquia destaca que a iniciativa visa promover o bem-estar, a qualidade de vida e o envelhecimento ativo da população sénior do concelho, contribuindo também para a valorização do comércio local. O Museu da História da Cidade e a Casa do Mirador, em Viseu, vão contar com horários alargados aos fins de semana e nova programação durante o verão. O anúncio foi feito pelo município de Viseu por ocasião do Dia Internacional dos Museus. Os dois espaços culturais expandem-se para jardins, pátios e exteriores, criando zonas de encontro, leitura e descanso, pensadas para os dias mais quentes e para aproximar o público da cultura de forma mais informal. No primeiro domingo de cada mês, os museus recebem oficinas e atividades para famílias com propostas intergeracionais que pretendem incentivar a descoberta e a participação da comunidade. Durante 10 dias, a cidade de Viseu vai receber mais de 20 atividades e 50 artistas, profissionais e amadores no âmbito da Bienal Watch Beyond Dead Border, promovida pelas Obras Sociais de Viseu, através do Contrato Local de Desenvolvimento Social 5G. Conferências, espetáculos, oficinas e exposições vão decorrer sobretudo em espaço público, na Escadaria Santo António e em ruas do centro da cidade. O programa arranca na quinta-feira com uma exposição de pintura sobre a migração das aves afetadas pela guerra na Ucrânia, inclui ainda uma conferência sobre futebol e racismo, com a participação de atletas do Académico de Viseu. O encerramento a 31 de maio cruza a música clássica e urbana, reunindo alunos do Conservatório Regional de Música Azeredo Perdigão com artistas de outros géneros musicais. A Bienal envolve pessoas de 12 nacionalidades diferentes, refletindo a diversidade da comunidade viziense. O Lusitano de Valdemorinhos anunciou Paulo Parada como novo treinador da equipa sénior para a época 2026-2027, onde vai jogar na primeira divisão distrital. O técnico de 52 anos tem um percurso sólido no futebol distrital e regional, passando por clubes como o Desportivo de Parada de Ester, Silgueiros, Carvalhais e, mais recentemente, o Moimenta da Beira. No currículo uma subida histórica do Parada de Ester aos campeonatos nacionais. Nas duas últimas épocas, o serviço do Moimenta da Beira garantiu a manutenção do clube no campeonato da Divisão de Honra da Associação de Futebol de Viseu. Assume agora o comando do Lusitano de Valdemorinhos, equipa que este ano foi despromovida à primeira divisão distrital da Associação de Futebol de Viseu. Estas e outras as notícias que atualizamos em estaçãodiariajornal.sapo.pt e também no site da Estação Diária Rádio em 968.fm. A seguir, a previsão do estado do tempo. 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
3: O Instituto Português de Mar e da Atmosfera está a prever céu muito nublado e períodos de chuva fraca ou chuvisco, com vento em geral fraco, superando por vezes moderado nas terras altas. O IPMA está também a prever uma pequena subida da temperatura mínima, com mercúrio dos termómetros a chegar aos 19 graus de máxima e a mínima durante a noite a não ir além dos 8 graus no distrito de Viseu.
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1: 10-13, José Alberto Ribeiro. Olá, viva. Versão nacional para começarmos mais uma grande hora. José Alberto Ribeiro, na Estação Diária. Para escutares na próxima sequência que preparamos na playlist da Estação Diária, mais uma faixa que iremos destacar de segunda a domingo.
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2: Olá, esta é a frequência da Estação Diária. Estão aí os primeiros sons que fazem parte da abertura desta hora. Superestação, Supernova. É a malha que vos queremos dar a conhecer já de seguida. 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
1: Para te dar a conhecer as novidades que o mundo da música vai apresentando, escolhemos mais Soltas da Estação, mais uma faixa que iremos destacar na Estação Diária, Estação Oficial de Viseu. Fica bem.
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1: 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Praticamente a terminarmos a primeira das duas meias horas desta emissão Superestação, para quem está atento à informação de caráter desportivo, vê aí os destaques e as notícias atualizadas. Ainda no meio, os comerciais. Fiquem bem, nós voltaremos para a segunda meia hora com muito mais energia. Até já. 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
1: 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São estes alguns dos temas que vamos desenvolver no desporto da Estação Diária. André Clóvis, do Académico de Viseu, foi eleito o melhor jogador da Liga 2 após uma temporada em grande destaque em que foi igualmente consagrado como melhor marcadora. O Nales Alexandre Bosch terminou no pódio em Castelo Branco, segunda prova do Campeonato de Espanha de Kart Cross. O Viseu 2001 deu um passo importante rumo à manutenção na 2ª Divisão Nacional Feminina de Futsal ao bater o Futsal Amigo. O Tarouquense conquistou a taça da 1ª Divisão da Associação de Futebol Viseu ao bater o Sporting do Amigo no empate por grandes penalidades por 8-7. Agora é só ficarem atentos ao desenvolvimento destes e outros temas no desporto da Estação Diária. 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

0: 10:30. Vem o desporto na estação diária.
1: André Clóvis, do Académico de Viseu, foi eleito o melhor jogador da Liga 2 após uma temporada de grande destaque em que foi igualmente consagrado como o melhor marcador. O ponta-de-lança brasileiro marcou 23 golos em 34 jogos. Esta não é a primeira vez que o atacante recebe esta distinção. Já em 2022-23 havia sido premiado com o mesmo galardão, também ao serviço do Académico de Viseu. Na corrida a melhor artilheiro do campeonato, André Clóvis superou Juan Munhoz, da União de Leiria, que marcou 16 golos, e ainda Morchel, do Vizela, que marcou 13. O prémio de melhor marcador junta-se então ao de melhor jogador do ano na Liga 2, consolidando uma temporada de excelência quer para o jogador, quer para o clube, o Académico de Viseu. O melense Alexandre Borges terminou no pódio em Castelo Branco,

0: regressar em setembro a Portugal para uma segunda prova em território luso, com a competição a decorrer no circuito de Montalegre. O Viseu 2001 deu um passo importante rumo à manutenção na 2ª Divisão Nacional Feminina de Futsal, ao bater o Futsal Amigo, equipa que na próxima época vai regressar aos distritais de Viseu. As comandadas de Roger Nunes venceram por 2-0 no jogo da 11ª jornada da fase de manutenção, com golos de Marta Coelho aos 10 minutos e Carolina Gomes, que selou o triunfo aos 14. Após esta jornada e quando faltam 3 jogos para o final, o Viseu 2001 consolidou o 5º lugar, o primeiro acima da linha de despromoção, agora com 5 pontos de vantagem sobre os pinguelenses, derrotado por 6-2 pelo Futsal Campo. Na próxima jornada, marcada para 23 de maio, sábado, o Viseu 2001 vai receber os pinguelenses e, em caso de vitória, garante a permanência. Já o Futsal Amigo recebe no domingo o Vitória de Santarém. O Tarouquense conquistou a taça da 1ª Divisão da Associação de Futebol de Viseu ao bater o Sporting de Lamego no desempate por grandes penalidades por 8-7. Na partida que foi disputada em Rezende, no final do tempo regulamentar, registava-se uma igualdade a uma bola. No prolongamento, nenhuma das equipas marcou e o desempate foi então para as grandes penalidades, com o Tarouquense a não desperdiçar nenhuma, enquanto os lamecenses falharam a última. Um prémio de consolação para a formação de Tarouca, que na última jornada da 1ª Divisão Distrital havia perdido acesso à Divisão de Honra, precisamente para o Sporting de Lamego. Toda a informação do desporto está em estaçãodiariajornal.sapo.pt. Notícias também no site da Estação Diária Rádio, em 968.fm. A seguir fica a previsão do estado do tempo.
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1: 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Previsão do estado do tempo para as próximas 24 horas. O Instituto Português de Mar e da Atmosfera está a prever céu muito nublado e períodos de chuva fraca ou chuvisco, com vento em geral fraco, superando por vezes moderado nas terras altas. O IPMA está também a prever uma pequena subida da temperatura mínima, com o mercúrio dos termómetros a chegar aos 19 graus de máxima e a mínima durante a noite a não ir além dos 8 graus no distrito de Viseu.
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2: 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Já de seguida, pista de dança em antena. A proposta é acelerar a emissão do teu rádio às 23, 3 horas seguidas de house, para escutares na estação oficial de Viseu. 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
1: Muito bem, durante esta emissão procuramos recuperar alguns dos melhores sons clássicos. Nos próximos minutos, as melhores malhas estão aqui em 96.8. Fiquem muito bem.
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1: Estamos de volta para dar por finalizado o último terço da hora. Ainda tempo para ficarmos por dentro dos principais destaques que iremos desenvolver à hora certa no Diário da Estação. Fiquem muito bem. 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
1: São estas algumas das notícias que vamos destacar na edição do dia do Diário da Estação. Durante 10 dias, Viseu recebe mais de 20 atividades e 50 artistas profissionais e amadores no âmbito da Bienal What's Beyond That Brother. A Escola Profissional Jean Piaget de Viseu realiza esta quinta-feira

0: Dia 21, o primeiro Fórum de Aeronáutica dedicado à inovação e ao futuro do setor. O município de Castro Daire promove esta sexta-feira, dia 22 de maio, um seminário sobre gestão ativa do território e redução do risco de incêndio através do pastoreio. O município de Nelas entregou 90 novos cartões téniores a municípios do concelho, elevando para 1030 o total de beneficiários deste projeto municipal. Agora é só ficarem atentos ao desenvolvimento destes e outros temas no Diário da Estação.
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2: 11 horas.
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3: Sede do Académico de Viseu vai investir cerca de €500 mil no Estádio Municipal de Fontelo para cumprir as exigências da Primeira Liga de Futebol que o clube alcançou pela primeira vez em 37 anos. O presidente da SAD, Mariano López, anunciou a renovação do relvado e a melhoria dos balneários de visitantes e de árbitros. Já a Câmara Municipal de Viseu entra também em campo com obras no exterior do estádio. Centenas de milhares de euros adiantou o autarca João Azevedo em obras para melhorar acessos, zonas de apoio a visitantes, bilheteiras, restauração e acessibilidade para pessoas com mobilidade reduzida. A paula da bancada principal coberta será também requalificada. O objetivo é ter tudo pronto em agosto, a tempo do arranque da nova época na Primeira Liga de Futebol. Entre os dias 11 e 17 de maio, a GNR deteve no distrito de Viseu 15 pessoas em flagrante delito. O Comando Territorial da Guarda Nacional Republicana confirmou 5 detenções por condução sob efeito de álcool, 4 por condução sem carta, 2 por tráfico de droga, 3 por furto e 1 por incêndio florestal. Foi ainda apreendida uma arma branca. Já na fiscalização rodoviária, os militares da GNR registaram 425 infrações. Os mais frequentes foram a falta de inspeção periódica das viaturas e o excesso de velocidade. A Câmara Municipal de Lamego está a reabilitar um edifício degradado em Câmaras junto ao campo de futebol para criar o Campus da Vila. Vai ser transformado num centro cívico de apoio à comunidade local para atividades culturais, recreativas e sociais. São mais de 927 mil euros de investimento financiado por verbas do Programa Operacional Regional Norte 2030. O projeto faz parte de uma rede de 4 centros cívicos que o município de Lamego prevê construir em freguesias rurais. Valtigem, onde as obras já decorrem, Câmaras, Lalim e Britiante. O objetivo é apoiar associações locais e criar espaços inclusivos, até agora inexistentes. O presidente do Académico de Viseu, Cristóvão Francisco, renunciou ao cargo, evocando razões de natureza pessoal e profissional. A saída acontece numa altura de euforia no clube, que acaba de garantir o regresso à Primeira Liga, embora o futebol profissional esteja sob a alçada da SAD. Em comunicado publicado nas redes sociais, Cristóvão Francisco justificou que as circunstâncias atuais não lhe permitem garantir a dedicação e disponibilidade que o cargo exige, que diz que o clube merece. Eleito a 30 de maio de 2025, Cristóvão Francisco cumpriu apenas um ano à frente da direção do Académico de Viseu. Atualizamos toda a informação na Estação Diária Jornal.sapo.pt, notícias também no site da Estação Diária Rádio em 968.fm. A seguir, a previsão do estado do tempo.
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4: 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Previsão do estado do tempo para as próximas 24 horas. O Instituto Português de Mar e da Atmosfera está a prevenção muito nublado e períodos de chuva fraca ou chuvisco com vento em geral fraco, superando por vezes moderado nas terras altas. O IPMA está também a prever uma pequena subida da temperatura mínima, com o mercúrio dos termómetros a chegar aos 19 graus de máxima e a mínima durante a noite a não ir além dos 8 graus no distrito de Viseu.
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3: 10-13, José Alberto Ribeiro. Muito bem, som de abertura em mais um espaço de emissão na Estação Diária. José Alberto Ribeiro, na Estação Diária. Temos aí mais informação relativa às diferentes bandas que vão rodando na Estação Diária, de segunda a domingo.
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0: direitos dos homens, disto e daquilo. Também não entendo porque é que não se havia de falar das mulheres, dos direitos das mulheres. Os direitos são os mesmos, são seres humanos, têm os mesmos direitos. Deviam ter, não têm. Não, não têm. Ainda hoje não têm.
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1: 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Muito bem, som de abertura em mais um espaço de emissão na Estação Diária. Começamos com Super Malha Tuga e, para que possamos prosseguir nesta edição, acrescentamos Supernova. Nos próximos minutos, há mais música na Estação Oficial de Viseu. www.efitnesshealthclub.pt. 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

19:22. 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
0: Estamos de regresso à hora. Temos aí mais informação relativa às diferentes bandas que vão rodando na Estação Diária. Sul da Estação, só para quem está atento ao mercado da música. Até já. 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
1: Ultrapassámos o primeiro quarto de hora. Estamos aí para te dar a conhecer as grandes novidades do dia. Não percam os principais títulos do desporto. Regressaremos logo depois do bloco comercial e das notícias para a segunda meia hora desta emissão. Até já. 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
1: 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São estes alguns dos temas que vamos desenvolver no desporto da Estação Diária. André Clóvis, do Académico de Viseu, foi eleito o melhor jogador da Liga 2 após uma temporada em grande destaque em que foi igualmente consagrado como melhor marcador. O Alex Alexandre Bos terminou no pódio em Castelo Branco, segunda prova do Campeonato de Espanha de Kart Cross. O Viseu 2001 deu um passo importante rumo à manutenção na 2ª Divisão Nacional Feminina de Futsal ao bater o Futsal Amigo. O Tarouquense conquistou a taça da 1ª Divisão da Associação de Futebol Viseu ao bater o Sporting do Amigo nos empates por grandes penalidades por 8-7. Agora é só ficarem atentos ao desenvolvimento destes e outros temas no desporto da Estação Diária. 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

0: 11:30, metade da hora, está em desporto.
1: Sede do Académico de Viseu vai investir cerca de €500 mil no Estádio Municipal de Fontelo para cumprir as exigências da Primeira Liga de Futebol, que o clube alcançou pela primeira vez em 37 anos. O presidente da SAD, Mariano López, anunciou a renovação do relvado e a melhoria dos balneários de visitantes e de árbitros. Já a Câmara Municipal de Viseu entra também em campo com obras no exterior do estádio, centenas de milhares de euros dentro do Autarca João Azevedo em obras para melhorar acessos, zonas de apoio a visitantes, bilheteiras, restauração e acessibilidade para pessoas com mobilidade reduzida. A pala da bancada principal coberta será também requalificada. O objetivo é ter tudo pronto em agosto, a tempo do arranque da nova época na Primeira Liga de Futebol. Roberto Martínez anunciou os 27 convocados de Portugal para o Mundial, com algumas surpresas na lista. A grande ausência é do viziense António Silva, o defesa central do Benfica, de 23 anos, ficou fora e deu lugar ao colega de clube Tomás Araújo, que garante lugar no grupo de quatro centrais, com Rubem Dias, Renato Veiga e Gonçalo Inácio. Também João Félix foi chamado, regressando à seleção para mais uma fase final. O avançado viziense do Al-Nassr integra uma frente de ataque liderada por Cristiano Ronaldo. Aos 41 anos vai jogar o seu sexto Mundial. Na convocatória estão ainda Gonçalo Ramos, Rafael Leão, Pedro Neto, Francisco Conceição, Francisco Trincão e Gonçalo Guedes. No meio-campo, Samu Costa, de Maiorca, é novidade, enquanto João Palhinha ficou de fora. Portugal integra o Grupo K e estreia-se 17 de junho frente à República Democrática no Congo, vai ser em Houston. Segue-se o Uzbequistão no dia 23 de junho e a Colômbia a 27 em Miami. Antes do Mundial, a seleção de Portugal vai disputar dois particulares frente ao Chile no dia 6 de junho e à Nigéria no dia 10. O lusitano de Vilminhos anunciou Paulo Parada como novo treinador da equipa sénior para a época 2026-2027, onde a equipa vai jogar na primeira divisão distrital da Associação de Futebol de Viseu. O técnico de 52 anos tem um percurso no futebol distrital e regional, tendo passado por clubes como o Desportivo de Parada, Silgueiros, Carvalhais e mais recentemente o Moimenta da Beira. Tem no currículo uma histórica subida pelo Parada de Estero aos campeonatos nacionais. Nas duas últimas épocas, Paulo Parada esteve ao serviço de Moimenta da Beira, onde garantiu a manutenção do clube no campeonato da Divisão de Honra da Associação de Futebol de Viseu. Assume agora o comando do lusitano de Vilminhos, que este ano foi então despromovido à primeira distrital de Viseu. A Mata do Fontelo vai receber no dia 30 de maio a Mountain Bike Race Viseu, uma prova de ciclismo todo o terreno, organizada pelo Clube Trilhos e Apiadeiros e que vai contar com atletas de Portugal e Espanha. A competição decorre entre as 9 da manhã e as 9 da noite e divide-se em três categorias de resistência, 12, 6 e 3 horas. Os participantes vão percorrer um circuito fechado com 6 km e cerca de 80 metros de desnível positivo por volta. O centro do evento vai ser a arena que estará instalada no parque de estacionamento do Solar do Tão. Toda a informação do desporto está atualizada em estaçãodiariajornal.sapo.pt, também no site da Estação Diária Rádio em 968.fm. A seguir fica a previsão do estado do tempo.
2: 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Previsão do estado do tempo para as próximas 24 horas. O Instituto Português de Mar e da Atmosfera está a previsão muito nublado e períodos de chuva fraco ou chuvisco com vento em geral fraco superando por vezes. Pediram-nos para falar.

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0: 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Até já. 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
1: 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Super clássicos da Exceção, para regressarmos a alguns anos atrás, procuramos recuperar grandes músicas na Exceção Diária, Exceção Oficial de Viseu. Até já! 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
1: Para vos darmos a saber as novidades do Diário da Estação, iremos convidar-vos para estarem atentos aos destaques que iremos ouvir já de seguida. Retomaremos a hora para partilhar o melhor da música em 9680. Fiquem muito bem. 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
1: 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São estas algumas das notícias que vamos destacar na edição do dia do Diário da Estação. A SAD do Académico de Viseu vai investir 500 mil euros no Estádio Municipal do Fontelo para cumprir as exigências da Primeira Liga de Futebol. Entre os dias 11 e 17 de maio, a GNR deteve no Distrito de Viseu 15 pessoas em flagrante delito. A Câmara Municipal do Lamego está a reabilitar o edifício degradado em Campos, junto ao campo de futebol, para criar o Campos da Vila. O presidente do Académico de Viseu, Cristóvão Francisco, renunciou ao cargo invocando razões de natureza pessoal e profissional. Agora é só ficarem atentos ao desenvolvimento destes e outros temas no Diário da Estação. 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
3: Meio-dia.
4: Diário da Estação. A SAD do Académico de Viseu vai investir cerca de €500 mil no Estádio Municipal de Fontelo para cumprir as exigências da Primeira Liga de Futebol, que o clube alcançou pela primeira vez em 37 anos. O presidente da SAD, Mariano López, anunciou a renovação do relvado e a melhoria dos balneários de visitantes e de árbitros. Já a Câmara Municipal de Viseu entra também em campo com obras no exterior do estádio. Centenas de milhares de euros, adiantou o autarca João Azevedo, em obras para melhorar acessos, zonas de apoio a visitantes, bilheteiras, restauração e acessibilidade para pessoas com mobilidade reduzida. A pala da bancada principal coberta será também requalificada. O objetivo é ter tudo pronto em agosto, a tempo do arranque da nova época na Primeira Liga de Futebol. Entre os dias 11 e 17 de maio, a GNR deteve no distrito de Viseu 15 pessoas em flagrante delito. O Comando Territorial da Guarda Nacional Republicana confirmou 5 detenções por condução sob efeito de álcool, 4 por condução sem carta, 2 por tráfico de droga, 3 por furto e 1 por incêndio florestal. Foi ainda apreendida uma arma branca. Já na fiscalização rodoviária, os militares da GNR registaram 425 infrações. As mais frequentes foram a falta de inspeção periódica das viaturas e o excesso de velocidade. A Câmara Municipal de Lamego está a reabilitar um edifício degradado em Cambres, junto ao campo de futebol, para criar o Campus da Vila. Vai ser transformado num centro cívico de apoio à comunidade local para atividades culturais, recreativas e sociais. São mais de 927 mil euros de investimento, financiado por verbas do Programa Operacional Regional Norte 2030. O projeto faz parte de uma rede de 4 centros cívicos que o município de Lamego prevê construir em freguesias rurais. Altigem, onde as obras já decorrem, Cambres, Lalim e Britiante. O objetivo é apoiar associações locais e criar espaços inclusivos, até agora inexistentes. O presidente do Académico de Viseu, Cristóvão Francisco, renunciou ao cargo, evocando razões de natureza pessoal e profissional. A saída acontece numa altura de euforia no clube, que acaba de garantir o regresso à Primeira Liga, embora o futebol profissional esteja sob a alçada da SAD. Em comunicado publicado nas redes sociais, Cristóvão Francisco justificou que as circunstâncias atuais não lhe permitem garantir a dedicação e disponibilidade que o cargo exige, que diz que o clube merece. Eleito a 30 de maio de 2025, Cristóvão Francisco cumpriu apenas um ano à frente da direção do Académico de Viseu. Atualizamos toda a informação na Estação Diária Jornal.sapo.pt, notícias também no site da Estação Diária Rádio em 968.fm. A seguir, a previsão do estado do tempo.
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3: 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Previsão do estado do tempo para as próximas 24 horas. O Instituto Português de Mar e da Atmosfera está a prevenção muito nublado e períodos de chuva fraca ou chuvisco com vento em geral fraco, superando por vezes moderado nas terras altas. O IPMA está também a prever uma pequena subida da temperatura mínima, com o mercúrio dos termómetros a chegar aos 19 graus de máxima e a mínima durante a noite a não ir além dos 8 graus no distrito de Viseu.
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9: Olá, é com um especial prazer que estamos de volta.
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0: 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Muito bem, som de abertura em mais um espaço de emissão na Estação Diária. Começamos com Super Malha Tuga e, para que possamos prosseguir nesta edição, acrescentamos Supernova. Nos próximos minutos, há mais música na Estação Oficial Viseu. www.efitnesshealthclub.pt. 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

0: 10-13, José Alberto Ribeiro. De volta à hora para vos darmos a conhecer os temas mais comerciais da rádio. José Alberto Ribeiro, na Estação Diária. Estivemos aí com o melhor da música que vai rolando na antena da Estação Diária. Não percam as notícias. Prometemos regressar em força de segunda a domingo.
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0: Na Estação Diária damos especial destaque a alguns dos temas mais ouvidos. Avançamos para a Soltas da Estação e recordamos alguns dos momentos mais marcantes das bandas que vão rodando na Estação Oficial de Viseu. Até já.
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1: Ainda antes de darmos um salto aos comerciais, fiquem a saber quais são os títulos das notícias que fazem parte do Bloco de Informação do Desporto. Regressaremos ainda com mais energia para a segunda hora desta emissão, logo a seguir às notícias. Até já. 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
1: 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São estes alguns dos temas que vamos desenvolver no desporto da Estação Diária. A SAD do Académico de Viseu vai investir 500 mil euros no Estádio Municipal de Fontelo para cumprir as exigências da Primeira Liga de Futebol. Roberto Martínez anunciou os 27 convocados de Portugal para o Mundial 2026 com algumas surpresas na lista. O Lusitano Vilminhos anunciou Paulo Parada como novo treinador da equipa sénior para a época 2026-2027. A Mata do Fontelo em Viseu recebe no dia 30 de maio a Mountain Bike Race Viseu, prova que contará com atletas de Portugal e Espanha. Agora é só ficarem atentos ao desenvolvimento destes e outros temas no desporto da Estação Diária. 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
1: Sede do Académico de Viseu vai investir cerca de €500 mil no Estádio Municipal de Fontelo para cumprir as exigências da Primeira Liga de Futebol, que o clube alcançou pela primeira vez em 37 anos. O presidente da SAD, Mariano López, anunciou a renovação do relvado e a melhoria dos balneários de visitantes e de árbitros. Já a Câmara Municipal de Viseu entra também em campo, com obras no exterior do estádio, centenas de milhares de euros adiantou ao Autarca João Azevedo em obras para melhorar acessos, zonas de apoio a visitantes, bilheteiras, restauração e acessibilidade para pessoas com mobilidade reduzida. A pala da bancada principal coberta será também requalificada. O objetivo é ter tudo pronto em agosto, a tempo do arranque da nova época na Primeira Liga de Futebol. Roberto Martínez anunciou os 27 convocados de Portugal para o Mundial, com algumas surpresas na lista. A grande ausência é do viziense António Silva, o defesa central do Benfica, de 23 anos, ficou fora e deu lugar ao colega de clube Tomás Araújo, que garante lugar no grupo de quatro centrais, com Rubem Dias, Renato Veiga e Gonçalo Inácio. Também João Félix foi chamado, regressando à seleção para mais uma fase final. O avançado viziense do Al Nassr integra uma frente de ataque liderada por Cristiano Ronaldo. Aos 41 anos vai jogar o seu sexto Mundial. Na convocatória estão ainda Gonçalo Ramos, Rafael Leão, Pedro Neto, Francisco Conceição, Francisco Trincão e Gonçalo Guedes. No meio-campo, Samu Costa, de Maiorca, é novidade, enquanto João Palhinha ficou de fora. Portugal integra o Grupo K e estreia-se 17 de junho frente à República Democrática no Congo, vai ser em Houston. Segue-se o Uzbequistão no dia 23 de junho e a Colômbia a 27 em Miami. Antes do Mundial, a seleção de Portugal vai disputar dois particulares frente ao Chile no dia 6 de junho e à Nigéria no dia 10. O lusitano de Vilminhos anunciou Paulo Parada como novo treinador da equipa sénior para a época 2026-2027, onde a equipa vai jogar na primeira divisão distrital da Associação de Futebol de Viseu. O técnico de 52 anos tem um percurso no futebol distrital e regional, tendo passado por clubes como o Desportivo de Parada, Silgueiros, Carvalhais e mais recentemente o Moimenta da Beira. Tem no currículo uma histórica subida pelo Parada de Estero aos campeonatos nacionais. Nas duas últimas épocas, Paulo Parada esteve ao serviço de Moimenta da Beira, onde garantiu a manutenção do clube no campeonato da divisão de honra da Associação de Futebol de Viseu. Assume agora o comando do lusitano de Vilminhos, que este ano foi então despromovido à primeira distrital de Viseu. A Mata do Fontelo vai receber no dia 30 de maio a Mountain Bike Race Viseu, uma prova de ciclismo todo-terreno, organizada pelo Clube Trilhos e Apiadeiros e que vai contar com atletas de Portugal e Espanha. A competição decorre entre as 9 da manhã e as 9 da noite e divide-se em três categorias de resistência, 12, 6 e 3 horas. Os participantes vão percorrer um circuito fechado com 6 km e cerca de 80 metros de desnível positivo por volta. O centro do evento vai ser a arena que estará instalada no parque de estacionamento do Salar do Tão. Toda a informação dos esportes está atualizada em estaçãodiariajornal.sapo.pt, também no site da Estação Diária Rádio em 968.fm. A seguir fica a previsão do estado do tempo. 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
0: 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RT Ricardo Teixeira.
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0: Ricardo Teixeira, o imparável.
4: Hoje vamos falar sobre nichos. Nós entramos no nicho e queremos atingir toda a gente. E não é assim.
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2: 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Ultrapassámos a primeira das duas meias horas desta emissão da Estação Diária. Partilhamos contigo o melhor som do FM. Malha House para ouvires nos próximos minutos. Fiquem muito bem. 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
0: Para recuperarmos algumas das melhores malhas do mercado que rodaram alguns anos atrás, clássicos da estação, grandes músicas para fixar no vosso rádio, Antena 9680. Até já.
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1: Praticamente no final de hora, altura para fazermos mais uma pausa na música e darmos a conhecer os títulos do Diário da Estação. Vêm aí os comerciais. Depois do sinal horário, estaremos de volta para mais uma hora com grandes temas na Estação Diária.
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1: São estas algumas das notícias que vamos destacar na edição do dia do Diário da Estação. A SAD do Académico de Viseu vai investir 500 mil euros no Estádio Municipal do Fontelo para cumprir as exigências da Primeira Liga de Futebol. Entre os dias 11 e 17 de maio, a GNR deteve no Distrito de Viseu 15 pessoas em flagrante delito. A Câmara Municipal do Lamego está a reabilitar o edifício degradado em Campos, junto ao campo de futebol, para criar o Campos da Vila. O presidente do Académico de Viseu, Cristóvão Francisco, renunciou ao cargo invocando razões de natureza pessoal e profissional. Agora é só ficarem atentos ao desenvolvimento destes e outros temas no Diário da Estação.
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4: 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A SAD do Académico de Viseu vai investir cerca de meio milhão de euros no Estádio Municipal de Fontelo para cumprir as exigências da Primeira Liga de Futebol, que o clube alcançou pela primeira vez em 37 anos. O presidente da SAD, Mariano López, anunciou a renovação do relvado e a melhoria dos balneários de visitantes e de árbitros. Já a Câmara Municipal de Viseu entra também em campo com obras no exterior do estádio, centenas de milhares de euros adiantou o autarca João Azevedo em obras para melhorar acessos, zonas de apoio a visitantes, bilheteiras, restauração e acessibilidade para pessoas com mobilidade reduzida. A paula da bancada principal coberta será também requalificada. O objetivo é ter tudo pronto em agosto, a tempo do arranque da nova época na Primeira Liga de Futebol. Entre os dias 11 e 17 de maio, a GNR deteve no distrito de Viseu 15 pessoas em flagrante delito. O Comando Territorial da Guarda Nacional Republicana confirmou 5 detenções por condução sob efeito de álcool, 4 por condução sem carta, 2 por tráfico de droga, 3 por furto e 1 por incêndio florestal. Foi ainda apreendida uma arma branca. Já na fiscalização rodoviária, os militares da GNR registaram 425 infrações. As mais frequentes foram a falta de inspeção periódica das viaturas e o excesso de velocidade. A Câmara Municipal de Lamego está a reabilitar um edifício degradado em Cambres, junto ao campo de futebol, para criar o Campus da Vila. Vai ser transformado num centro cívico de apoio à comunidade local para atividades culturais, recreativas e sociais. São mais de 927 mil euros de investimento, financiado por verbas do Programa Operacional Regional Norte 2030. O projeto faz parte de uma rede de 4 centros cívicos que o município de Lamego prevê construir em freguesias rurais. Valtigem, onde as obras já decorrem, Cambres, Lalim e Britiante. O objetivo é apoiar associações locais e criar espaços inclusivos, até agora inexistentes. O presidente do Académico de Viseu, Cristóvão Francisco, renunciou ao cargo, evocando razões de natureza pessoal e profissional. A saída acontece numa altura de euforia no clube, que acaba de garantir o regresso à Primeira Liga, embora o futebol profissional esteja sob a alçada da SAD. Em comunicado publicado nas redes sociais, Cristóvão Francisco justificou que as circunstâncias atuais não lhe permitem garantir a dedicação e disponibilidade que o cargo exige, que diz que o clube merece. Eleito a 30 de maio de 2025, Cristóvão Francisco cumpriu apenas um ano à frente da direção do Académico de Viseu. Atualizamos toda a informação em Estação Diária Jornal.sapo.pt, notícias também no site da Estação Diária Rádio em 968.fm. A seguir, a previsão do estado do tempo.
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0: 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Previsão do estado do tempo para as próximas 24 horas. o Instituto Português de Mar e da Atmosfera está a prever para o Distrito de Viseu céu pouco nublado ou limpo, apresentando períodos de maior nebulosidade durante o dia, com vento em geral fraco, superando moderado nas terras altas. O IPMA está também a prever uma subida das temperaturas, com o mercúrio dos termómetros a chegar aos 27 graus de máxima e a mínima a registrar durante a noite valores perto dos 10 graus no Distrito de Viseu.
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1: Hora de ponta na estação diária. Para fugir ao trânsito, recomendamos que privilegie o seu trajeto utilizando a circunvalação de Viseu. Se em hora de ponta o seu percurso de entrada na cidade é via Zona Oeste, isto é, pelo lado de quem sobe a Avenida Cidade de Aveiro, em direção à Rotunda Carlos Lopes, o tráfego é realmente condicionado. No entanto, se se encontrar no início da zona ascendente dos semáforos da Avenida Cidade de Aveiro, tem outra alternativa, que é virar à direita e contornar o Estádio dos Trambelos até chegar à Rotunda do Monte Belo e retomar a circunvalação. Mas se o objetivo for prosseguir até à Rotunda Paulo VI, quando chegar junto ao Hotel Monte Belo, ainda tem a possibilidade de poder virar à direita, fazer a rotunda à esquerda e seguir pela rua Dr. Álvaro Monteiro, junto ao Monte Pio, passar os semáforos, continuar em sentido ascendente até ao cimo da rua e virar à esquerda até apanhar de novo a circunvalação. Estamos em hora de ponta, na estação diária, estamos a dar a conhecer trajetos alternativos para quem pretende entrar na cidade de Viseu. Iremos regressar na próxima hora de ponta.
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0: 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Bem-vindos ao top da Estação Diária. Ouvimos na abertura uma grande malha, som nacional fora da caixa. Para seguirmos em frente, top nacional na Estação Oficial de Viseu. Nos próximos minutos, mais um grande tema nacional e 968.fm. Até já. www.efitnesshealthclub.pt. 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
1: Muito bem, estamos aí em mais uma hora Superestação. Sempre com grandes músicas à mistura e com o essencial da informação. São as soltas da estação que estão a chegar à antena 9680. O mundo da música em destaque já a seguir com mais novidades. Até já.
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7: We Trust, a banda portuguesa liderada por André Tentugal, jovem realizador português com portfólio ligado à música mais vasto do nosso país, contando com nomes como Pedro Brunhosa, Rodrigo Leão, mãe da Cap, Miguel Araújo, e com alguns nomes relevantes do panorama internacional, entre os quais Divine Comedy, Cap Bambino e Ariel Pink. Os We Trust surgiram em 2011 através de uma vontade antiga de André de ter o seu próprio projeto e atingem logo o top das tabelas das maiores rádios nacionais com o seu primeiro single, Time, Better Not Stop. Canção que levou a banda a todos os cantos do mundo e que lançou os We Trust numa longa tour com passagens pelos maiores festivais portugueses. Logo lançam o seu primeiro disco de originais chamado Face New Countries. Mais tarde, os We Trust juntam-se aos Best Youth e criam o projeto Fair Must Be a Place, que os leva novamente a percorrer todo o país e com mais dois temas a atingirem os lugares dianteiros das rádios nacionais, Tell Me Something e Nice Face. We Are The Ones e The Future são mais dois temas dos We Trust e fazem parte do álbum Everyday Heroes, lançado em 2015.
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1: Já sabem que a todas as meias horas na Estação Diária damos relevo ao desporto. Por isso, fiquem atentos ao bloco de informação de caráter desportivo, sempre com as últimas em grande destaque. Depois, a música regressa logo a seguir na Rádio Oficial de Viseu. 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
1: 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São estes alguns dos temas que vamos desenvolver no desporto da Estação Diária. A SAD do Académico Viseu vai investir 500 mil euros no Estádio Municipal do Fontelo para cumprir as exigências da Primeira Liga de Futebol. Roberto Martínez anunciou os 27 convocados de Portugal para o Mundial 2026 com algumas surpresas na lista. O Lusitano Vilminhos anunciou Paulo Parada como novo treinador da equipa sénior para a época 2026-2027. A Mata do Fontelo em Viseu recebe no dia 30 de maio a Mountain Bike Race Viseu, prova que contará com atletas de Portugal e Espanha. Agora é só ficarem atentos ao desenvolvimento destes e outros temas no desporto da Estação Diária. 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

0: 1:30, avançamos para o desporto.
1: A sede do Académico de Viseu vai investir cerca de 500 mil euros no Estádio Municipal de Fontelo para cumprir as exigências da Primeira Liga.

0: sentes maior mobilidade durante o dia, com vento em geral fraco, superando moderado nas terras altas. O IDMA está também a prever uma subida das temperaturas, com o mercúrio dos termómetros a chegar aos 27 graus de máxima e a mínima a registrar durante a noite valores perto dos 10 graus no distrito de Viseu.
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4: Hoje vamos falar sobre falar em público. Seja para uma pessoa, seja para mil pessoas, é tudo exatamente igual. É exatamente igual.
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4: Mais uma pista de dança, o melhor do som house e eletrónica na Estação Diária. Só para quem gosta de batidas mais aceleradas. Lá mais para a frente, a seguir ao sinal horário das 23, temos 3 horas de emissão. Basta ficares bem ligado em 96.8 com a Estação Diária.
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1: 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E durante as próximas horas, grandes músicas sem parar em 96.8. Fica connosco.
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1: Vem aí informação atualizada na Estação Diária com o Diário da Estação. São as notícias em destaque em 96.8. Deixa de ficar.
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5: A sede do Académico de Viseu vai investir cerca de €500 mil no Estádio Municipal de Fontelo para cumprir as exigências da Primeira Liga de Futebol, que o clube alcançou pela primeira vez em 37 anos. O presidente da SAD, Mariano López, anunciou a renovação do relvado e a melhoria dos balneários de visitantes e de árbitros. Já a Câmara Municipal de Viseu entra também em campo com obras no exterior do estádio, centenas de milhares de euros, adiantou o autarca João Azevedo, em obras para melhorar acessos, zonas de apoio a visitantes, bilheteiras, restauração e acessibilidade para pessoas com mobilidade reduzida. A bola da bancada principal coberta será também requalificada. O objetivo é ter tudo pronto em agosto, a tempo do arranque da nova época na Primeira Liga de Futebol. Entre os dias 11 e 17 de maio, a GNR deteve no distrito de Viseu 15 pessoas em flagrante delito. O Comando Territorial da Guarda Nacional Republicana confirmou 5 detenções por condução sob efeito de álcool, 4 por condução sem carta, 2 por tráfico de droga, 3 por furto e 1 por incêndio florestal. Foi ainda apreendida uma arma branca. Já na fiscalização rodoviária, os militares da GNR registaram 425 infrações. As mais frequentes foram a falta de inspeção periódica das viaturas e o excesso de velocidade. A Câmara Municipal de Lamego está a reabilitar um edifício degradado em Câmaras, junto ao campo de futebol, para criar o Campus da Vila. Vai ser transformado num centro cívico de apoio à comunidade local para atividades culturais, recreativas e sociais. São mais de 927 mil euros de investimento, financiado por verbas do Programa Operacional Regional Norte 2030. O projeto faz parte de uma rede de 4 centros cívicos que o município de Lamego prevê construir em freguesias rurais. Valtigem, onde as obras já decorrem, Câmaras, Lalim e Britiante. O objetivo é apoiar associações locais e criar espaços inclusivos, até agora inexistentes. O presidente do Académico de Viseu, Cristóvão Francisco, renunciou ao cargo, evocando razões de natureza pessoal e profissional. A saída acontece numa altura de euforia no clube, que acaba de garantir o regresso à Primeira Liga, embora o futebol profissional esteja sob a alçada da SAD. Em comunicado publicado nas redes sociais, Cristóvão Francisco justificou que as circunstâncias atuais não lhe permitem garantir a dedicação e disponibilidade que o cargo exige, que diz que o clube merece. Eleito a 30 de maio de 2025, Cristóvão Francisco cumpriu apenas um ano à frente da direção do Académico de Viseu. Atualizamos toda a informação em estaçãodiariajornal.sapo.pt, notícias também no site da Estação Diária Rádio em 968.fm. A seguir, a previsão do estado do tempo.
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6: 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Previsão do estado do tempo para as próximas 24 horas. O Instituto Português de Mar e da Atmosfera está a prever para o distrito de Viseu céu pouco nublado ou limpo, apresentando períodos de maior nebulosidade durante o dia, com vento em geral fraco, superando moderado nas terras altas. O IPMA está também a prever uma subida das temperaturas, com o mercúrio dos termómetros a chegar aos 27 graus de máxima e a mínima a registrar durante a noite valores perto dos 10 graus no distrito de Viseu.
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3: Bem-vindo ao 96.8, sessão de abertura na Estação Diária para mais Super Estação. E já de seguida voltamos à música com uma supernova. Eu volto já a seguir, até já.
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0: Carlos Manuel Costa. Bem-vindos a mais uma grande hora na Estação Diária, Estação Oficial de Viseu. Carlos Manuel Costa, na Estação Diária. Superestação com o som nacional sempre na abertura de cada hora. E para continuarmos em bom ritmo, Supernova, nos próximos minutos. De segunda a domingo.
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1: Bem-vindo à Estação Diária. 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
1: Está na altura de fazermos mais uma pequena pausa na playlist da Estação Diária. Em muito pouco tempo, ficamos por dentro do que mais importante vai acontecer no universo do desporto. Vem aí o desporto em 96.8. 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
2: São estes alguns dos temas que vamos desenvolver no desporto da Estação Diária. A SAD do Académico de Viseu vai investir 500 mil euros no Estádio Municipal de Fontelo para cumprir as exigências da Primeira Liga de Futebol. Roberto Martínez anunciou os 27 convocados de Portugal para o Mundial 2026 com algumas surpresas na lista. O Lusitano de Vilminhos anunciou Paulo Parada como novo treinador da equipa sénior para a época 2026-2027. A Mata do Fontelo em Viseu recebe no dia 30 de maio a Mountain Bike Race Viseu, prova que contará com atletas de Portugal e Espanha. Agora é só ficarem atentos ao desenvolvimento destes e outros temas no desporto da Estação Diária. 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

0: Notícias de caráter esportivo, bloco das 3:30.
1: A sede do Académico de Viseu vai investir cerca de €500 mil no Estádio Municipal de Fontelo para cumprir as exigências da Primeira Liga de Futebol, que o clube alcançou pela primeira vez em 37 anos. O presidente da SAD, Mariano López, anunciou a renovação do relvado e a melhoria dos balneários de visitantes e de árbitros. Já a Câmara Municipal de Viseu entra também em campo, com obras no exterior do estádio, centenas de milhares de euros adiantou ao Autarca João Azevedo em obras para melhorar acessos, zonas de apoio a visitantes, bilheteiras, restauração e acessibilidade para pessoas com mobilidade reduzida. A pala da bancada principal coberta será também requalificada. O objetivo é ter tudo pronto em agosto, a tempo do arranque da nova época na Primeira Liga de Futebol. Roberto Martínez anunciou os 27 convocados de Portugal para o Mundial, com algumas surpresas na lista. A grande ausência é do viziense António Silva, o defesa central do Benfica, de 23 anos, ficou fora e deu lugar ao colega de clube Tomás Araújo, que garante lugar no grupo de quatro centrais, com Rubem Dias, Renato Veiga e Gonçalo Inácio. Também João Félix foi chamado, regressando à seleção para mais uma fase final. O avançado viziense

0: 23 de junho e a Colômbia a 27 em Miami. Antes do Mundial, a seleção de Portugal vai disputar dois particulares frente ao Chile no dia 6 de junho e à Nigéria no dia 10. O lusitano de Vilminhos anunciou Paulo Parada como novo treinador da equipa sénior para a época 2026-2027, onde a equipa vai jogar na primeira divisão distrital da Associação de Futebol de Viseu. O técnico de 52 anos tem um percurso no futebol distrital e regional, tendo passado por clubes como o Desportivo de Parada, Silgueiros, Carvalhais e mais recentemente o Moimenta da Beira. Tem no currículo uma histórica subida pelo Parada de Estero aos campeonatos nacionais. Nas duas últimas épocas, Paulo Parada esteve ao serviço de Moimenta da Beira, onde garantiu a manutenção do clube no campeonato da divisão de honra da Associação de Futebol de Viseu. Assume agora o comando do lusitano de Vilminhos, que este ano foi então despromovido à primeira distrital de Viseu. A Mata do Fontelo vai receber no dia 30 de maio a Mountain Bike Race Viseu, uma prova de ciclismo todo o terreno, organizada pelo Clube Trilhos e Apiadeiros e que vai contar com atletas de Portugal e Espanha. A competição decorre entre as 9 da manhã e as 9 da noite e divide-se em três categorias de resistência, 12, 6 e 3 horas. Os participantes vão percorrer um circuito fechado com 6 km e cerca de 80 metros de desnível positivo por volta. O centro do evento vai ser a arena que estará instalada no parque de estacionamento do Salar do Tão. Toda a informação do desporto está atualizada em estaçãodiariajornal.sapo.pt, também no site da Estação Diária Rádio em 968.fm. A seguir fica a previsão do estado do tempo.
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1: 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Previsão do estado do tempo para as próximas 24 horas. O Instituto Português de Mar e da Atmosfera está a prever para o Distrito de Viseu céu pouco nublado ou limpo, apresentando períodos de maior nebulosidade durante o dia, com vento em geral fraco, superando moderado nas terras altas. O IDMA está também a prever uma subida das temperaturas, com o mercúrio dos termómetros a chegar aos 27 graus de máxima e a mínima a registrar durante a noite valores perto dos 10 graus no Distrito de Viseu.
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0: 10-13, José Alberto Ribeiro. De volta à hora para vos darmos a conhecer os temas mais comerciais da rádio. José Alberto Ribeiro, na Estação Diária. Estivemos aí com o melhor da música que vai rodando na antena da Estação Diária. Não percam as notícias. Prometemos regressar em força de segunda a domingo.
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1: Vamos fazer uma pequena pausa na música e logo a seguir temos o Diário da Estação. As notícias em destaque em 96.8. Já a seguir, fica bem ligado.
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0: 4 horas.
1: 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Sade do Académico de Viseu vai investir cerca de €500 mil no Estádio Municipal de Fontelo para cumprir as exigências da Primeira Liga de Futebol que o clube alcançou pela primeira vez em 37 anos. O presidente da Sade, Mariano López, anunciou a renovação do relvado e a melhoria dos balneários de visitantes e de árbitros. Já a Câmara Municipal de Viseu entra também em campo com obras no exterior do estádio, centenas de milhares de euros, adiantou o autarca João Azevedo, em obras para melhorar acessos, zonas de apoio a visitantes, bilheteiras, restauração e acessibilidade para pessoas com mobilidade reduzida. A pala da bancada principal coberta será também requalificada. O objetivo é ter tudo pronto em agosto, a tempo do arranque da nova época na Primeira Liga de Futebol. Entre os dias 11 e 17 de maio, a GNR deteve no distrito de Viseu 15 pessoas em flagrante delito. O Comando Territorial da Guarda Nacional Republicana confirmou 5 detenções por condução sob efeito de álcool, 4 por condução sem carta, 2 por tráfico de droga, 3 por furto e 1 por incêndio florestal. Foi ainda apreendida uma arma branca. Já na fiscalização rodoviária, os militares da GNR registaram 425 infrações. Os mais frequentes foram a falta de inspeção periódica das viaturas e o excesso de velocidade. A Câmara Municipal de Lamego está a reabilitar um edifício degradado em Câmaras junto ao campo de futebol para criar o Campus da Vila. Vai ser transformado num centro cívico de apoio à comunidade local para atividades culturais, recreativas e sociais. São mais de 927 mil euros de investimento, financiado por verbas do Programa Operacional Regional Norte 2030. O projeto faz parte de uma rede de 4 centros cívicos que o município de Lamego prevê construir em freguesias rurais. Valtigem, onde as obras já decorrem, Câmbres, Lalim e Britiante. O objetivo é apoiar associações locais e criar espaços inclusivos, até agora inexistentes. O presidente do Académico de Viseu, Cristóvão Francisco, renunciou ao cargo, evocando razões de natureza pessoal e profissional. A saída acontece numa altura de euforia no clube, que acaba de garantir o regresso à Primeira Liga, embora o futebol profissional esteja sob a alçada da SAD. Em comunicado publicado nas redes sociais, Cristóvão Francisco justificou que as circunstâncias atuais não lhe permitem garantir a dedicação e disponibilidade que o cargo exige e que diz que o clube merece. Eleito a 30 de maio de 2025, Cristóvão Francisco cumpriu apenas um ano à frente da direção do Académico de Viseu. Atualizamos toda a informação em estaçãodiariajornal.sapo.pt, notícias também no site da Estação Diária Rádio em 968.fm. A seguir, a previsão do estado do tempo.
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3: 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Previsão do estado do tempo para as próximas 24 horas. O Instituto Português de Mar e da Atmosfera está a prever para o distrito de Viseu céu pouco nublado ou limpo, apresentando períodos de maior nebulosidade durante o dia, com vento em geral fraco, superando moderado nas terras altas. O IPMA está também a prever uma subida das temperaturas, com o mercúrio dos termómetros a chegar aos 27 graus de máxima e a mínima a registrar durante a noite valores perto dos 10 graus no distrito de Viseu.
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4: Começa agora mais uma hora de música sem parar na Estação Diária. Bem-vindo! Para começar, ouvimos um tema em português. A seguir tenho preparado para ti uma super nova música acabada de estrear para ouvires com a máxima atenção na tua Estação Diária 96.8 FM.
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0: 10-13, José Alberto Ribeiro. Ora viva, nos próximos minutos, há mais música na Estação Oficial Viseu. José Alberto Ribeiro, na Estação Diária. Vamos avançar para os destaques que, à hora certa, irão fazer parte do Diário da Estação, de segunda a domingo, na Estação Oficial de Viseu.
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2: 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São estes alguns dos temas que vamos desenvolver no desporto da Estação Diária. A SAD do Académico Viseu vai investir 500 mil euros no Estádio Municipal do Fontelo para cumprir as exigências da Primeira Liga de Futebol. Roberto Martínez anunciou os 27 convocados de Portugal para o Mundial 2026 com algumas surpresas na lista. O Lusitano Vilminhos anunciou Paulo Parada como novo treinador da equipa sénior para a época 2026-2027. A Mata do Fontelo em Viseu recebe no dia 30 de maio a Mountain Bike Race Viseu, prova que contará com atletas de Portugal e Espanha. Agora é só ficarem atentos ao desenvolvimento destes e outros temas no desporto da Estação Diária. 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
1: Sede do Académico de Viseu vai investir cerca de €500 mil no Estádio Municipal de Fontelo para cumprir as exigências da Primeira Liga de Futebol, que o clube alcançou pela primeira vez em 37 anos. O presidente da SAD, Mariano López, anunciou a renovação do relvado e a melhoria dos balneários de visitantes e de árbitros. Já a Câmara Municipal de Viseu entra também em campo com obras no exterior do estádio. Centenas de milhares de euros adiantou o autarca João Azevedo em obras para melhorar acessos, zonas de apoio a visitantes, bilheteiras, restauração e acessibilidade para pessoas com mobilidade reduzida. A pala da bancada principal coberta será também requalificada. O objetivo é ter tudo pronto em agosto, a tempo do arranque da nova época na Primeira Liga de Futebol. Roberto Martínez anunciou os 27 convocados de Portugal para o Mundial, com algumas surpresas na lista. A grande ausência é do viziense António Silva, o defesa central do Benfica, de 23 anos, ficou fora e deu lugar ao colega de clube Tomás Araújo, que garante lugar no grupo de quatro centrais, com Rubem Dias, Renato Veiga e Gonçalo Inácio. Também João Félix foi chamado, regressando à seleção para mais uma fase final. O avançado viziense do Al-Nassr integra uma frente de ataque liderada por Cristiano Ronaldo. Aos 41 anos vai jogar o seu sexto Mundial. Na convocatória estão ainda Gonçalo Ramos, Rafael Leão, Pedro Neto, Francisco Conceição, Francisco Trincão e Gonçalo Guedes. No meio-campo, Samu Costa, de Maiorca, é novidade, enquanto João Palhinha ficou de fora. Portugal integra o Grupo K e estreia-se 17 de junho frente à República Democrática no Congo, vai ser em Houston. Segue-se o Uzbequistão no dia 23 de junho e a Colômbia a 27 em Miami. Antes do Mundial, a seleção de Portugal vai disputar dois particulares frente ao Chile no dia 6 de junho e à Nigéria no dia 10. O lusitano de Vilminhos anunciou Paulo Parada como novo treinador da equipa sénior para a época 2026-2027, onde a equipa vai jogar na primeira divisão distrital da Associação de Futebol de Viseu. O técnico de 52 anos tem um percurso no futebol distrital e regional, tendo passado por clubes como o Desportivo de Parada, Silgueiros, Carvalhais e mais recentemente o Moimenta da Beira. Tem no currículo uma histórica subida, pelo Parada de Estero aos campeonatos nacionais. Nas duas últimas épocas, Paulo Parada esteve ao serviço de Moimenta da Beira, onde garantiu a manutenção do clube no campeonato da Divisão de Honra da Associação de Futebol de Viseu. Assume agora o comando do lusitano de Vilminhos, que este ano foi então despromovido à primeira distrital de Viseu. A Mata do Fontelo vai receber no dia 30 de maio a Mountain Bike Race Viseu, uma prova de ciclismo todo o terreno, organizada pelo Clube Trilhos e Apeadeiros e que vai contar com atletas de Portugal e Espanha. A competição decorre entre as 9 da manhã e as 9 da noite e divide-se em três categorias de resistência, 12, 6 e 3 horas. Os participantes vão percorrer um circuito fechado com 6 km e cerca de 80 metros de desnível positivo por volta. O centro do evento vai ser a arena que estará instalada no parque de estacionamento do Salar do Tão. Toda a informação do desporto está atualizada em estaçãodiariajornal.sapo.pt, também no site da Estação Diária Rádio em 968.fm. A seguir fica a previsão do estado do tempo.
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2: 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Previsão do estado do tempo para as próximas 24 horas. O Instituto Português do Mar e da Atmosfera está a prever para o Distrito de Viseu céu pouco nublado ou limpo, apresentando períodos de maior nebulosidade durante o dia, com vento em geral fraco, superando moderado nas terras altas. O IDMA está também a prever uma subida das temperaturas, com o mercúrio dos termómetros a chegar aos 27 graus de máxima e a mínima a registrar durante a noite valores perto dos 10 graus no Distrito de Viseu.

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3: 5 horas.
4: 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A segunda edição do Jardim das Artes e das Letras em Viseu arranca este ano com um momento dedicado aos mais novos. A propósito do Dia Mundial da Criança, os dias 1 e 2 de junho haverá atividades para alunos do ensino pré-escolar e do primeiro ciclo. Ao longo de dois dias, 1.200 crianças vão participar em 112 atividades artísticas e de leitura distribuídas por 9 estações, com narração de histórias, oficinas de poesia e imaginação, concertos e teatro. Os destaques desta edição são a poetisa Adília Lopes e o artista visual Manuel Alves. O primeiro momento do festival centra-se na poesia de Adília Lopes, com o programa a incluir teatro, concertos e espetáculos com companhias nacionais e estrangeiras. O festival contará também com espaços livres de brincadeiras, esculturas e instalações no Parque Aquilino Ribeiro. A programação do segundo momento, que vai acontecer entre 25 de junho e 5 de julho, será focada em Manuel Alves e será divulgada a 15 de junho. O município de Mangualde tornou-se o primeiro do país a obter a certificação de maturidade digital com o selo de cibersegurança nível bronze. É gerido pela empresa nacional Casa da Moeda em parceria com o Centro Nacional de Cibersegurança. A certificação, válida de maio de 2026 a maio de 2029, atesta que o município adotou boas práticas na proteção dos sistemas de informação, na prevenção de riscos e na capacidade de resposta aos desafios da transformação digital da administração pública. Para o autarca de Mangualde, Marco Almeida, o selo reforça a confiança dos cidadãos e das instituições na autarquia e serve de incentivo para continuar a investir na digitalização segura e na simplificação administrativa. Os selos de maturidade digital se integram ao Plano de Ação para a Transição Digital, desenvolvido em parceria com o Instituto Português da Acreditação, o Instituto Português da Qualidade e a Agência para a Reforma Tecnológica do Estado. O município de Tondela é um dos do Distrito de Viseu que foi selecionado para o projeto Jogos Mais Vida 2.0, uma iniciativa do ICAD para prevenir comportamentos aditivos e dependências em contexto escolar e comunitário. A equipa de 4 técnicos vai implementar programas de prevenção, promovendo estilos de vida saudáveis e reduzindo comportamentos de risco. O projeto abrange também os concelhos de Mangualde e Nelas. Na sessão de apresentação participaram escolas, GNR, associações de pais, a Comissão de Proteção de Crianças e Jovens, ainda a Unidade de Cuidados da Comunidade e outros parceiros locais. O Viseu 2001 está a construir o plantel para a próxima época no Nacional de Futsal da 2ª Divisão com uma mistura de experiência e juventude. O clube confirmou já várias renovações para 2026-27. A mais recente é João Teixeira, universal de 39 anos, natural de Matosinhos, que renovou com o clube. Com passagens por ABC Nelas, Rio Ave e Boa Vista, João Teixeira continua a acrescentar a experiência ao grupo, juntamente com Pedro Peixoto, fixo de 34 anos e figura histórica do clube, que esta temporada atingiu os 200 jogos pelo Viseu 2001 e que vai continuar no clube por mais uma temporada. Confirmada também a continuidade de alguns jovens, como Alda Diniz, ainda Diogo Pinho e José Diogo Pereira, todos no clube desde 2020. O técnico Rui Almeida prolongou também a ligação por mais uma temporada. Atualizamos toda a informação em estaçãodiariajornal.sapo.pt, notícias também no site da Estação Diária Rádio em 968.fm. A seguir, a previsão do estado do tempo.
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0: 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Previsão do estado do tempo para as próximas 24 horas. O Instituto Português de Mar e da Atmosfera está a prever céu muito nublado e períodos de chuva fraca ou chuvisco, com vento em geral fraco, superando por vezes moderado nas terras altas. O IPMA está também a prever uma pequena subida da temperatura mínima, com mercúrio dos termómetros a chegar aos 19 graus de máxima e a mínima durante a noite a não ir além dos 8 graus no distrito de Viseu. 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
4: Olá, para abrir esta hora escolhemos dois temas. O primeiro cantado em versão nacional, o Super Malha Tuga, e para que possamos prosseguir nesta edição super top da estação Top Músicas em 96.8. Fica bem!
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0: 710, Carlos Manuel Costa. Estamos de regresso e praticamente a finalizar mais uma hora de emissão na Estação Diária. Estação Oficial de Viseu. Carlos Manuel Costa, na Estação Diária. Tudo a postos para que possamos saber as novidades que irão ter desenvolvimento logo após o sinal horário. Reservamos para o final desta edição os títulos que irão destacar-se no Diário da Estação. De segunda a domingo.
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0: 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Avançamos para as soltas da estação e recordamos alguns dos momentos mais marcantes na antena da Estação Diária. 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Até já.
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0: 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Prestem atenção aos destaques e ao bloco dos comerciais. É o desporto na Estação Diária. Voltaremos de novo à antena para a segunda parte desta emissão super top da estação. Até já.
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1: 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São estes alguns dos temas que vamos desenvolver no desporto da Estação Diária. A SAD, o Académico de Viseu, vai investir 500 mil euros no Estádio Municipal do Fontelo para cumprir as exigências da Primeira Liga de Futebol. Roberto Martínez anunciou os 27 convocados de Portugal para o Mundial 2026 com algumas surpresas na lista. O Lusitano Vilminhos anunciou Paulo Parada como novo treinador da equipa sénior para a época 2026-2027. A Mata do Fontelo em Viseu recebe no dia 30 de maio a Mountain Bike Race Viseu, prova que contará com atletas de Portugal e Espanha. Agora é só ficarem atentos ao desenvolvimento destes e outros temas no desporto da Estação Diária. 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
1: Sade do Académico de Viseu vai investir cerca de €500 mil no Estádio Municipal de Fontelo para cumprir as exigências da Primeira Liga de Futebol, que o clube alcançou pela primeira vez em 37 anos. O presidente da Sade, Mariano López, anunciou a renovação do relvado e a melhoria dos balneários de visitantes e de árbitros. Já a Câmara Municipal de Viseu entra também em campo com obras no exterior do estádio. Centenas de milhares de euros adianta o Autarca João Azevedo em obras para melhorar acessos, zonas de apoio a visitantes, bilheteiras, restauração e acessibilidade para pessoas com mobilidade reduzida. A pala da bancada principal coberta será também requalificada. O objetivo é ter tudo pronto em agosto, a tempo do arranque da nova época na Primeira Liga de Futebol. Roberto Martínez anunciou os 27 convocados de Portugal para o Mundial, com algumas surpresas na lista. A grande ausência é do viziense António Silva, o defesa central do Benfica, de 23 anos, ficou fora e deu lugar ao colega de clube Tomás Araújo, que garante lugar no grupo de quatro centrais, com Rubem Dias, Renato Veiga e Gonçalo Inácio. Também João Félix foi chamado, regressando à seleção para mais uma fase final. O avançado viziense do Al-Nassr integra uma frente de ataque liderada por Cristiano Ronaldo. Aos 41 anos vai jogar o seu 6º Mundial. Na convocatória estão ainda Gonçalo Ramos, Rafael Leão, Pedro Neto, Francisco Conceição, Francisco Trincão e Gonçalo Guedes. No meio-campo, Samu Costa, de Maiorca, é novidade, enquanto João Palhinha ficou de fora. Portugal integra o Grupo K e estreia-se 17 de junho frente à República Democrática no Congo, vai ser em Houston. Segue-se o Uzbequistão no dia 23 de junho e a Colômbia a 27 em Miami. Antes do Mundial, a seleção de Portugal vai disputar dois particulares frente ao Chile no dia 6 de junho e à Nigéria no dia 10. O lusitano de Vilminhos anunciou Paulo Parada como novo treinador da equipa sénior para a época 2026-2027, onde a equipa vai jogar na primeira divisão distrital da Associação de Futebol de Viseu. O técnico de 52 anos tem um percurso no futebol distrital e regional, tendo passado por clubes como o Desportivo de Parada, Silgueiros, Carvalhais e mais recentemente o Moimenta da Beira. Tem no currículo uma histórica subida, pelo Parada de Estero aos campeonatos nacionais. Nas duas últimas épocas, Paulo Parada esteve ao serviço de Moimenta da Beira, onde garantiu a manutenção do clube no campeonato da Divisão de Honra da Associação de Futebol de Viseu. Assume agora o comando do lusitano de Vilminhos, que este ano foi então despromovido à primeira distrital de Viseu. A Mata do Fontelo vai receber no dia 30 de maio a Mountain Bike Race Viseu, uma prova de ciclismo todo o terreno, organizada pelo Clube Trilhos e Apeadeiros e que vai contar com atletas de Portugal e Espanha. A competição decorre entre as 9 da manhã e as 9 da noite e divide-se em três categorias de resistência, 12, 6 e 3 horas. Os participantes vão percorrer um circuito fechado com 6 km e cerca de 80 metros de desnível positivo por volta. O centro do evento vai ser a arena que estará instalada no parque de estacionamento do Salar do Tão. Toda a informação do desporto está atualizada em estaçãodiariajornal.sapo.pt, também no site da Estação Diária Rádio em 968.fm. A seguir fica a previsão do estado do tempo.
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2: 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Previsão do estado do tempo para as próximas 24 horas. O Instituto Português de Mar e da Atmosfera está a prever para o Distrito de Viseu céu pouco nublado ou limpo, apresentando períodos de maior nebulosidade durante o dia, com vento em geral fraco, superando moderado nas terras altas. O IPMA está também a prever uma subida das temperaturas, com o mercúrio dos termómetros a chegar aos 27 graus de máxima e a mínima a registrar durante a noite valores perto dos 10 graus no Distrito de Viseu.
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1: Aí estamos nós de volta, para que possas ficar por dentro do que mais importante vai acontecendo na Estação Diária.
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1: Para recuperarmos grandes músicas, estão aí clássicos da Estação, em 96.8. 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
1: Muito bem, já sabes que se quiseres ouvir a Estação Diária, tens diferentes formas de chegar ao universo da rádio via formato digital. 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

0: 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Boa tarde. Estamos de volta para dar por finalizado o último terço da hora. Mais uma hora de emissão na Estação Diária. Regressaremos logo depois do bloco comercial para mais uma hora Superestação. Fiquem bem. 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
1: 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São estas algumas das notícias que vamos destacar na edição do dia do Diário da Estação. A segunda edição do Jardim das Artes e das Letras em Viseu arranca este ano com um momento dedicado aos mais novos. Tondela é um dos municípios do Distrito de Viseu selecionados para o projeto Jogos Mais Vida 2.0, uma iniciativa para prevenir comportamentos ativos e dependências em contexto escolar e comunitário. O município de Mangual tornou-se o primeiro do país a obter a certificação de maturidade digital com o selo de cibersegurança. O Viseu 2001 está a construir o plantel para a próxima época no Nacional de Futsal da 2ª Divisão com uma mistura de experiência e juventude. Agora é só ficarem atentos ao desenvolvimento destes e outros temas no Diário da Estação. 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
4: 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A segunda edição do Jardim das Artes e das Letras em Viseu arranca este ano com um momento dedicado aos mais novos. A propósito do Dia Mundial da Criança, nos dias 1 e 2 de junho haverá atividades para alunos do ensino pré-escolar e do primeiro ciclo. Ao longo de dois dias, 1.200 crianças vão participar em 112 atividades artísticas e de leitura distribuídas por 9 estações, com narração de histórias, oficinas de poesia e imaginação, concertos e teatro. Os destaques desta edição são a poetisa Adília Lopes e o artista visual Manuel Alves. O primeiro momento do festival centra-se na poesia de Adília Lopes, com o programa a incluir teatro, concertos e espetáculos com companhias nacionais e estrangeiras. O festival contará também com espaços livres de brincadeiras, esculturas e instalações do Parque Aquilino Ribeiro. A programação do segundo momento, que vai acontecer entre 25 de junho e 5 de julho, será focada em Manuel Alves e será divulgada a 15 de junho. O município de Mangualde tornou-se o primeiro do país a obter a certificação de maturidade digital com selo de cibersegurança nível bronze. É gerido pela empresa nacional Casa da Moeda em parceria com o Centro Nacional de Cibersegurança. A certificação, válida de maio de 2026 a maio de 2029, atesta que o município adotou boas práticas na proteção dos sistemas de informação, na prevenção de riscos e na capacidade de resposta aos desafios da transformação digital da administração pública. Para o autarca de Mangualde, Marco Almeida, o selo reforça a confiança dos cidadãos e das instituições na autarquia e serve de incentivo para continuar a investir na digitalização segura e na simplificação administrativa. Os selos de maturidade digital se integram no Plano de Ação para a Transição Digital, desenvolvido em parceria com o Instituto Português da Acreditação, o Instituto Português da Qualidade e a Agência para a Reforma Tecnológica do Estado. O município de Tondela é um dos do Distrito Viseu que foi selecionado para o projeto Jogos Mais Vida 2.0, uma iniciativa do ICAD para prevenir comportamentos aditivos e dependências em contexto escolar e comunitário. A equipa de 4 técnicos vai implementar programas de prevenção, promovendo estilos de vida saudáveis e reduzindo comportamentos de risco. O projeto abrange também os concelhos de Mangualde e Nelas. Na sessão de apresentação participaram escolas, GNR, associações de pais, a Comissão de Proteção de Crianças e Jovens, ainda a Unidade de Cuidados da Comunidade e outros parceiros locais. O Viseu 2001 está a construir o plantel para a próxima época no Nacional de Futsal da 2ª Divisão com uma mistura de experiência e juventude. O clube confirmou já várias renovações para 2026-27. A mais recente é João Teixeira, universal de 39 anos, natural de Matosinhos, que renovou com o clube. Com passagens por ABC Nelas, Rio Ave e Boa Vista, João Teixeira continua a acrescentar a experiência ao grupo, juntamente com Pedro Peixoto, fixo de 34 anos e figura histórica do clube, que esta temporada atingiu os 200 jogos pelo Viseu 2001 e que vai continuar no clube por mais uma temporada. Confirmada também a continuidade de alguns jovens, como Aldo Diniz, ainda Diogo Pinho e José Diogo Pereira, todos no clube desde 2020. O técnico Rui Almeida prolongou também a ligação por mais uma temporada. Atualizamos toda a informação em estaçãodiariojornal.sapo.pt, notícias também no site da Estação Diária Rádio em 968.fm. A seguir, a previsão do estado do tempo.
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0: 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Previsão do estado do tempo para as próximas 24 horas. O Instituto Português de Mar e da Atmosfera está a prevenção muito nublado e períodos de chuva fraca ou chuvisco com vento em geral fraco, superando por vezes moderado nas terras altas. O IPMA está também a prever uma pequena subida da temperatura mínima, com mercúrio dos termómetros a chegar aos 19 graus de máxima e a mínima durante a noite a não ir além dos 8 graus no distrito de Viseu. 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
0: 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Muito bem, estamos aí em mais uma hora superestação, com grandes músicas à mistura e com o essencial da informação. Carlos Manuel Costa, na Estação Diária. Porque estamos quase no meio da hora, daqui a pouco vamos passar em revista a informação desportiva atualizada na Estação Diária. De segunda a domingo, na Estação Oficial de Viseu.
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parada na cidade é via Zona Oeste, isto é, pelo lado de quem sobe a Avenida Cidade de Aveiro, em direção à Rotunda Carlos Lopes, o tráfego é realmente condicionado. No entanto, se se encontrar no início da zona ascendente dos semáforos da Avenida Cidade de Aveiro, tem outra alternativa, que é virar à direita e contornar o Estádio dos Trambelos até chegar à Rotunda do Monte Belo e retomar a circunvalação. Mas se o objetivo for prosseguir até à Rotunda Paulo VI, quando chegar junto ao Hotel Monte Belo, ainda tem a possibilidade de poder virar à direita, fazer a rotunda à esquerda e seguir pela rua Dr. Álvaro Monteiro, junto ao Monte Pio, passar os semáforos, continuar em sentido ascendente até ao cimo da rua e virar à esquerda até apanhar de novo a circunvalação. Estamos em hora de ponta, na estação diária.

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Viva, estamos de volta à contagem mais energia. Abrimos mais uma hora com malha fora da caixa. Top nacional na estação diária. Para seguirmos em frente, mais um grande tema supernova para ouvir nos próximos minutos na estação oficial de Viseu. 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

0: acho que a gente faz parte de um grande teatro. Cada um tem o seu papelzinho e cada um tem o seu coringa gravado, guardado dentro da manguinha aqui, para fazer a sua canastra na hora precisa. Então, na medida em que isso possa ser feito, a gente...
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0: Estamos de volta e, como é de esperar, vem aí mais um grande momento na Estação Diária. As grandes músicas que passam em revista na Estação Oficial de Viseu. Soltas da Estação, na Antena 9680. Até já. 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
1: Olá, viva, bem-vindos ao Top da Estação. Portugal às 7, Top Nacional na Estação Diária. Mais um bloco de informação desportivo na Rádio Oficial de Viseu. São as notícias do desporto em 96.80. Volto já a seguir. Até já.
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1: São estes alguns dos temas que vamos desenvolver no desporto da Estação Diária. A SAD do Académico de Viseu vai investir 500 mil euros no Estádio Municipal do Fontelo para cumprir as exigências da Primeira Liga de Futebol. Roberto Martínez anunciou os 27 convocados de Portugal para o Mundial 2026 com algumas surpresas na lista. O lusitano Vilminhos anunciou Paulo Parada como novo treinador da equipa sénior para a época 2026-2027. A Mata do Fontelo em Viseu recebe no dia 30 de maio a Mountain Bike Race Viseu, prova que contará com atletas de Portugal e Espanha. Agora é só ficarem atentos ao desenvolvimento destes e outros temas no desporto da Estação Diária.
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0: 7h30. Está de volta à informação esportiva.
1: A sede do Académico de Viseu vai investir cerca de €500 mil no Estádio Municipal de Fontelo para cumprir as exigências da Primeira Liga de Futebol, que o clube alcançou pela primeira vez em 37 anos. O presidente da SAD, Mariano López, anunciou a renovação do relvado e a melhoria dos balneários de visitantes e de árbitros. Já a Câmara Municipal de Viseu entra também em campo, com obras no exterior do estádio, centenas de milhares de euros dentro do Autarca João Azevedo, em obras para melhorar acessos, zonas de apoio a visitantes, bilheteiras, restauração e acessibilidade para pessoas com mobilidade reduzida. A bola da bancada principal coberta será também requalificada. O objetivo é ter tudo pronto em agosto, a tempo do arranque da nova época na Primeira Liga de Futebol. Roberto Martínez anunciou os 27 convocados de Portugal para o Mundial, com algumas surpresas na lista. A grande ausência é do viziense António Silva, o defesa central do Benfica, de 23 anos, ficou fora e deu lugar ao colega de clube Tomás Araújo, que garante lugar no grupo de quatro centrais, com Rubem Dias, Renato Veiga e Gonçalo Inácio. Também João Félix foi chamado, regressando à seleção para mais uma fase final. O avançado viziense do Al Nassr integra uma frente de ataque liderada por Cristiano Ronaldo. Aos 41 anos vai jogar o seu sexto Mundial. Na convocatória estão ainda Gonçalo Ramos, Rafael Leão, Pedro Neto, Francisco Conceição, Francisco Trincão e Gonçalo Guedes. No meio-campo, Samu Costa, de Maiorca, é novidade, enquanto João Palhinha ficou de fora. Portugal integra o Grupo K e estreia-se 17 de junho frente à República Democrática no Congo, vai ser em Houston. Segue-se o Uzbequistão no dia 23 de junho e a Colômbia a 27 em Miami. Antes do Mundial, a seleção de Portugal vai disputar dois particulares frente ao Chile no dia 6 de junho e à Nigéria no dia 10. O lusitano de Vilminhos anunciou Paulo Parada como novo treinador da equipa sénior para a época 2026-2027, onde a equipa vai jogar na primeira divisão distrital da Associação de Futebol de Viseu. O técnico de 52 anos tem um percurso no futebol distrital e regional, tendo passado por clubes como o Desportivo de Parada, Silgueiros, Carvalhais e mais recentemente o Moimenta da Beira. Tem no currículo uma histórica subida, pelo Parada de Estero aos campeonatos nacionais. Nas duas últimas épocas, Paulo Parada esteve ao serviço de Moimenta da Beira, onde garantiu a manutenção do clube no campeonato da divisão de honra da Associação de Futebol de Viseu. Assume agora o comando do lusitano de Vilminhos, que este ano foi então despromovido à primeira distrital de Viseu. A Mata do Fontelo vai receber no dia 30 de maio a Mountain Bike Race Viseu, uma prova de ciclismo todo o terreno, organizada pelo Clube Trilhos e Apiadeiros e que vai contar com atletas de Portugal e Espanha. A competição decorre entre as 9 da manhã e as 9 da noite e divide-se em três categorias de resistência, 12, 6 e 3 horas. Os participantes vão percorrer um circuito fechado com 6 km e cerca de 80 metros de desnível positivo por volta. O centro do evento vai ser a arena que estará instalada no parque de estacionamento do Salar do Tão. Toda a informação dos esportes está atualizada em estaçãodiariajornal.sapo.pt, também no site da Estação Diária Rádio em 968.fm. A seguir fica a previsão do estado do tempo. 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Previsão do estado do tempo para as próximas 24 horas. O Instituto Português de Mar e da Atmosfera está a prever para o Distrito de Viseu céu pouco nublado ou limpo, apresentando períodos de maior nebulosidade durante o dia, com vento em geral fraco, superando moderado nas terras altas. O IDMA está também a prever uma subida das temperaturas, com o mercúrio dos termómetros a chegar aos 27 graus de máxima e a mínima a registrar durante a noite valores perto dos 10 graus no Distrito de Viseu.
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8: Olá pessoal, bem-vindos ao QI Business Secrets.
7: Ricardo Teixeira, o imparável.
8: Hoje vamos falar de um tema bastante sensível. 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
1: Voltamos para mais uma hora de ponta na estação diária. Em períodos de ponta, o centro da cidade fica sujeito a um volume de tráfego que torna a movimentação automóvel mais complicada. Se o seu destino é prosseguir na direção de Braveses, isto é, avançar no sentido da zona de saída mais a norte de Viseu, e se tiver de passar pelo Rossio, não é novidade que o trânsito costuma sofrer abrandamento, tendo em atenção que existem dois semáforos na Praça da República. Ultrapassando esta área de afunilamento de circulação automóvel, vai ter de descer a Avenida Doutora

uma das mais movimentadas e congestionadas da cidade. E a partir desta zona mais baixa da cidade de Viseu, é só seguir em frente e subir até ao cimo da Avenida da Europa. É mais uma hora de ponta na estação diária. É a hora de trânsito na cidade.

0: Já estamos na última meia hora do Portugal às 7. Está já alinhada mais uma Super Tuga e para seguirmos em frente com mais uma grande hora de rádio, mais uma Super Malha na estação diária. Até já!
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2: Ora, aí estamos nós para começar a conhecer os diferentes canais onde podes sintonizar a Estação Diária. Digita www.968.fm e podes escutar os mais recentes tugas da estação, aqueles que fazem parte do Top Portugal às 7. Até já!
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2: Ora, estamos nós de novo em 96.80. Estivemos aí com o melhor da música que vai rodando na antena da Estação Diária. Reservámos para o final desta edição os títulos que irão destacar-se no Diário da Estação. Iremos regressar logo depois do Bloco das Notícias.
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2: São estas algumas das notícias que vamos destacar na edição do dia do Diário da Estação. A segunda edição do Jardim das Artes e das Letras em Viseu arranca este ano com um momento dedicado aos mais novos. Tondela é um dos municípios do Distrito de Viseu selecionados para o projeto Jogos Mais Vida 2.0, uma iniciativa para prevenir comportamentos ativos e dependências em contexto escolar e comunitário. O município de Mangual tornou-se o primeiro do país a obter a certificação de maturidade digital com o selo de cibersegurança. O Viseu 2001 está a construir o plantel para a próxima época no Nacional de Futsal da 2ª Divisão com uma mistura de experiência e juventude. Agora é só ficarem atentos ao desenvolvimento destes e outros temas no Diário da Estação.
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5: 8 horas.
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7: A segunda edição do Jardim das Artes e das Letras em Viseu arranca este ano com um momento dedicado aos mais novos. A propósito do Dia Mundial da Criança, nos dias 1 e 2 de junho haverá atividades para alunos do ensino pré-escolar e do primeiro ciclo. Ao longo de dois dias, 1.200 crianças vão participar em 112 atividades artísticas e de leitura distribuídas por 9 estações, com narração de histórias, oficinas de poesia e imaginação, concertos e teatro. Os destaques desta edição são a poetisa Adília Lopes e o artista visual Manuel Alves. O primeiro momento do festival centra-se na poesia de Adília Lopes, com o programa a incluir teatro, concertos e espetáculos com companhias nacionais e estrangeiras. O festival contará também com espaços livres de brincadeiras, esculturas e instalações no Parque Aquilino Ribeiro. A programação do segundo momento, que vai acontecer entre 25 de junho e 5 de julho, será focada em Manuel Alves e será divulgada a 15 de junho. O município de Mangualde tornou-se o primeiro do país a obter a certificação de maturidade digital com o selo de cibersegurança nível bronze. É gerido pela empresa nacional Casa da Moeda em parceria com o Centro Nacional de Cibersegurança. A certificação, válida de maio de 2026 a maio de 2029, atesta que o município adotou boas práticas na proteção dos sistemas de informação, na prevenção de riscos e na capacidade de resposta aos desafios da transformação digital da administração pública. Para o autarca de Mangualde, Marco Almeida, o selo reforça a confiança dos cidadãos e das instituições na autarquia e serve de incentivo para continuar a investir na digitalização segura e na simplificação administrativa. Os selos de maturidade digital se integram no Plano de Ação para a Transição Digital, desenvolvido em parceria com o Instituto Português da Acreditação, o Instituto Português da Qualidade e a Agência para a Reforma Tecnológica do Estado. município de Tondela é um dos do Distrito de Viseu que foi selecionado para o projeto Jogos Mais Vida 2.0, uma iniciativa do ICAD para prevenir comportamentos aditivos e dependências em contexto escolar e comunitário. A equipa de 4 técnicos vai implementar programas de prevenção, promovendo estilos de vida saudáveis e reduzindo comportamentos de risco. O projeto abrange também os concelhos de Mangualde e Nelas. Na sessão de apresentação participaram escolas, GNR, associações de pais, a Comissão de Proteção de Crianças e Jovens, ainda a Unidade de Cuidados da Comunidade e outros parceiros locais. O Viseu 2001 está a construir o plantel para a próxima época no Nacional de Futsal da 2ª Divisão, com uma mistura de experiência e juventude. O clube confirmou já várias renovações para 2026-27. A mais recente é João Teixeira, universal de 39 anos, natural de Matosinhos, que renovou com o clube. Com passagens por ABC Nelas, Rio Ave e Boa Vista, João Teixeira continua a acrescentar a experiência ao grupo, juntamente com Pedro Peixoto, fixo de 34 anos e figura histórica do clube. Esta temporada atingiu os 200 jogos pelo Viseu 2001 e que vai continuar no clube por mais uma temporada. Confirmada também a continuidade de alguns jovens, como Aldo Diniz, ainda Diogo Pinho e José Diogo Pereira, todos no clube desde 2020. O técnico Rui Almeida prolongou também a ligação por mais uma temporada. Atualizamos toda a informação em estaçãodiariajornal.sapo.pt, notícias também no site da Estação Diária Rádio em 968.fm. A seguir, a previsão do estado do tempo.
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3: 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Previsão do estado do tempo para as próximas 24 horas. O Instituto Português de Mar e da Atmosfera está a prever céu muito nublado e períodos de chuva fraca ou chuvisco com vento em geral fraco, superando por vezes moderado nas terras altas. O IPMA está também a prever uma pequena subida da temperatura mínima, com mercúrio dos termómetros a chegar aos 19 graus de máxima e a mínima durante a noite a não ir além dos 8 graus no Distrito de Viseu.
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9: Ora, estamos nós de volta para mais um grande tema em 9680. Estação Oficial de Viseu.
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9: É já tema habitual na Estação Diária, uma das malhas que mais temos divulgado com marca especial. 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
3: 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Cá estamos nós para mais uma grande hora de música na Estação Diária. A abrir esta emissão Super Estação, o melhor da música nacional, vem aí Supernova. Fiquem bem, fiquem com a Estação Oficial Viseu. 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

0: 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Presta atenção porque nos próximos minutos vamos aumentar a tua energia. Fiquem todos bem atentos ao próximo tema. Soltas da estação. Já de seguida. Fiquem bem.
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1: E agora na Estação Diária, fiquem com os principais destaques do desporto para ouvir à meia hora aqui na Estação Oficial de Viseu. Até já.
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1: São estes alguns dos temas que vamos desenvolver no desporto da Estação Diária. Assado Académico de Viseu vai investir 500 mil euros no Estádio Municipal de Fontelo para cumprir as exigências da Primeira Liga de Futebol. Roberto Martínez anunciou os 27 convocados de Portugal para o Mundial 2026 com algumas surpresas na lista. O Lusitano de Vilminhos anunciou Paulo Parada como novo treinador da equipa sénior para a época 2026-2027. A Mata do Fontelo em Viseu recebe no dia 30 de maio a Mountain Bike Race Viseu, prova que contará com atletas de Portugal e Espanha. Agora é só ficarem atentos ao desenvolvimento destes e outros temas no desporto da Estação Diária.
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0: 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De regresso ao desporto, bloco das 8h30.
1: Sade do Académico de Viseu vai investir cerca de €500 mil no Estádio Municipal de Fontelo para cumprir as exigências da Primeira Liga de Futebol, que o clube alcançou pela primeira vez em 37 anos. O presidente da Sade, Mariano López, anunciou a renovação do relvado e a melhoria dos balneários de visitantes e de árbitros. Já a Câmara Municipal de Viseu entra também em campo com obras no exterior do estádio. Centenas de milhares de euros adiantou o autarca João Azevedo em obras para melhorar acessos, zonas de apoio a visitantes, bilheteiras, restauração e acessibilidade para pessoas com mobilidade reduzida. A pala da bancada principal coberta será também requalificada. O objetivo é ter tudo pronto em agosto, a tempo do arranque da nova época na Primeira Liga de Futebol. Roberto Martínez anunciou os 27 convocados de Portugal para o Mundial, com algumas surpresas na lista. A grande ausência é do viziense António Silva, o defesa central do Benfica, de 23 anos, ficou fora e deu lugar ao colega de clube Tomás Araújo, que garante lugar no grupo de quatro centrais, com Rubem Dias, Renato Veiga e Gonçalo Inácio. Também João Félix foi chamado, regressando à seleção para mais uma fase final. O avançado viziense do Al-Nassr integra uma frente de ataque liderada por Cristiano Ronaldo. Aos 41 anos vai jogar o seu 6º Mundial. Na convocatória estão ainda Gonçalo Ramos, Rafael Leão, Pedro Neto, Francisco Conceição, Francisco Trincão e Gonçalo Guedes. No meio-campo, Samu Costa, de Maiorca, é novidade, enquanto João Palhinha ficou de fora. Portugal integra o Grupo K e estreia-se 17 de junho frente à República Democrática no Congo, vai ser em Houston. Segue-se o Uzbequistão no dia 23 de junho e a Colômbia a 27 em Miami. Antes do Mundial, a seleção de Portugal vai disputar dois particulares frente ao Chile no dia 6 de junho e à Nigéria no dia 10. O lusitano de Vilminhos anunciou Paulo Parada como novo treinador da equipa sénior para a época 2026-2027, onde a equipa vai jogar na primeira divisão distrital da Associação de Futebol de Viseu. O técnico de 52 anos tem um percurso no futebol distrital e regional, tendo passado por clubes como o Desportivo de Parada, Silgueiros, Carvalhais e mais recentemente o Moimenta da Beira. Tem no currículo uma histórica subida, pelo Parada de ester aos campeonatos nacionais. Nas duas últimas épocas, Paulo Parada esteve ao serviço de Moimenta da Beira, onde garantiu a manutenção do clube no campeonato da divisão de honra da Associação de Futebol de Viseu. Assume agora o comando do lusitano de Vilminhos, que este ano foi então despromovido à primeira distrital de Viseu. A Mata do Fontelo vai receber no dia 30 de maio a Mountain Bike Race Viseu, uma prova de ciclismo todo o terreno, organizada pelo Clube Trilhos e Apeadeiros e que vai contar com atletas de Portugal e Espanha. A competição decorre entre as 9 da manhã e as 9 da noite e divide-se em três categorias de resistência, 12, 6 e 3 horas. Os participantes vão percorrer um circuito fechado com 6 km e cerca de 80 metros de desnível positivo por volta. O centro do evento vai ser a arena que estará instalada no parque de estacionamento do Salar do Tão. Toda a informação do desporto está atualizada em estaçãodiariajornal.sapo.pt, também no site da Estação Diária Rádio em 968.fm. A seguir fica a previsão do estado do tempo. 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Previsão do estado do tempo para as próximas 24 horas. O Instituto Português de Mar e da Atmosfera está a prever para o Distrito de Viseu céu pouco nublado ou limpo, apresentando períodos de maior nebulosidade durante o dia, com vento em geral fraco, superando moderado nas terras altas. O IPMA está também a prever uma subida das temperaturas, com o mercúrio dos termómetros a chegar aos 27 graus de máxima e a mínima a registrar durante a noite valores perto dos 10 graus no Distrito de Viseu. 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
3: Uma vez mais a acelerar o ritmo desta emissão, é a Estação Diária a selecionar os temas mais comerciais. Malha House na Estação Oficial de Viseu, depois das 23 horas. Aumentamos o ritmo da emissão e damos energia no final da noite. 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
1: 19:22. 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
1: Ok, estamos aí para recordar clássicos. Nesta emissão estamos a dar a conhecer grandes temas, clássicos da estação. Nestas edições da Estação Diária, voltamos já de seguida. Até já.
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1: Estamos a dobrar mais uma hora de emissão. É o nosso espaço de antena que está praticamente finalizado. De regresso estarão aí os comerciais e mais um bloco noticiário. De meia e meia hora, as notícias em 96.8 na Estação Oficial Viseu. Até já. 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
1: 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São estas algumas das notícias que vamos destacar na edição do dia do Diário da Estação. A segunda edição do Jardim das Artes e das Letras em Viseu arranca este ano com um momento dedicado aos mais novos. Tondela é um dos municípios do Distrito de Viseu selecionados para o projeto Jogos Mais Vida 2.0, uma iniciativa para prevenir comportamentos ativos e dependências em contexto escolar e comunitário. O município de Mangual tornou-se o primeiro do país a obter a certificação de maturidade digital com o selo de cibersegurança. O Viseu 2001 está a construir o plantel para a próxima época no Nacional de Futsal da 2ª Divisão com uma mistura de experiência e juventude. Agora é só ficarem atentos ao desenvolvimento destes e outros temas no Diário da Estação.
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4: 9 horas.
5: 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A segunda edição do Jardim das Artes e das Letras em Viseu arranca este ano com um momento dedicado aos mais novos. A propósito do Dia Mundial da Criança, nos dias 1 e 2 de junho haverá atividades para alunos do ensino pré-escolar e do primeiro ciclo. Ao longo de dois dias, 1.200 crianças vão participar em 112 atividades artísticas e de leitura distribuídas por 9 estações, com narração de histórias, oficinas de poesia e imaginação, concertos e teatro. Os destaques desta edição são a poetisa Adília Lopes e o artista visual Manuel Alves. O primeiro momento do festival centra-se na poesia de Adília Lopes, com o programa a incluir teatro, concertos e espetáculos com companhias nacionais e estrangeiras. O festival contará também com espaços livres de brincadeiras, esculturas e instalações no Parque Aquilino Ribeiro. A programação do segundo momento, que vai acontecer entre 25 de junho e 5 de julho, será focada em Manuel Alves e será divulgada a 15 de junho. O município de Mangualde tornou-se o primeiro do país a obter a certificação de maturidade digital com selo de cibersegurança nível bronze. É gerido pela empresa nacional Casa da Moeda em parceria com o Centro Nacional de Cibersegurança. A certificação, válida de maio de 2026 a maio de 2029, atesta que o município adotou boas práticas na proteção dos sistemas de informação, na prevenção de riscos e na capacidade de resposta aos desafios da transformação digital da administração pública. Para o autarca de Mangualde, Marco Almeida, o selo reforça a confiança dos cidadãos e das instituições na autarquia e serve de incentivo para continuar a investir na digitalização segura e na simplificação administrativa. Os selos de maturidade digital se integram no Plano de Ação para a Transição Digital, desenvolvido em parceria com o Instituto Português da Acreditação, o Instituto Português da Qualidade e a Agência para a Reforma Tecnológica do Estado. O município de Tondela é um dos do Distrito de Viseu que foi selecionado para o projeto Jogos Mais Vida 2.0, uma iniciativa do ICAD para prevenir comportamentos aditivos e dependências em contexto escolar e comunitário. A equipa de 4 técnicos vai implementar programas de prevenção, promovendo estilos de vida saudáveis e reduzindo comportamentos de risco. O projeto abrange também os concelhos de Mangualde e Nelas. Na sessão de apresentação participaram escolas, GNR, associações de pais, a Comissão de Proteção de Crianças e Jovens, ainda a Unidade de Cuidados da Comunidade e outros parceiros locais. O Viseu 2001 está a construir o plantel para a próxima época no Nacional de Futsal da 2ª Divisão com uma mistura de experiência e juventude. O clube confirmou já várias renovações para 2026-27. A mais recente é João Teixeira, universal de 39 anos, natural de Matosinhos, que renovou com o clube. Com passagens por ABC Nelas, Rio Ave e Boa Vista, João Teixeira continua a acrescentar a experiência ao grupo, juntamente com Pedro Peixoto, fixo de 34 anos e figura histórica do clube, que esta temporada atingiu os 200 jogos pelo Viseu 2001 e que vai continuar no clube por mais uma temporada. Confirmada também a continuidade de alguns jovens, como Aldo Diniz, ainda Diogo Pinho e José Diogo Pereira, todos no clube desde 2020. O técnico Rui Almeida prolongou também a ligação por mais uma temporada. disponibilizamos toda a informação em estaçãodiariojornal.sapo.pt, notícias também no site da Estação Diária Rádio em 968.fm. A seguir, a previsão do estado do tempo.
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6: 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Previsão do estado do tempo para as próximas 24 horas. O Instituto Português de Mar e da Atmosfera está a prever céu muito nublado e períodos de chuva fraca ou chuvisco com vento em geral fraco, superando por vezes moderado nas terras altas. O IPMA está também a prever uma pequena subida da temperatura mínima, com mercúrio dos termómetros a chegar aos 19 graus de máxima e a mínima durante a noite a não ir além dos 8 graus no distrito de Viseu.
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6: 19:22. Rui Moreira.
8: 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A abrir esta emissão Super Estação.
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8: Logo a seguir, às grandes músicas, só poderemos esperar grandes informações. 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
1: Som Nacional em 96.80. Mais um espaço de emissão com o som português na Estação Diária. Fiquem para escutar Supernova em mais uma emissão Super Estação. Voltamos já de seguida. www.efitnesshealthclub.pt. 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

0: 710, Carlos Manuel Costa. Para já deixámos o som nacional abrir a hora. Vamos seguir em frente com mais um tema em destaque. Carlos Manuel Costa, na Estação Diária. 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
1: Já a seguir fica super atento, reservamos soltas da estação. 9680 para quem ouve com frequência a Rádio Oficial de Viseu. Fiquem bem, voltamos em poucos minutos.
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0: boa noite.
1: Fiquem agora com os principais títulos do desporto para desenvolver à meia hora aqui na Estação Diária. Até já.
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1: 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São estes alguns dos temas que vamos desenvolver no desporto da Estação Diária. A SAD do Académico de Viseu vai investir 500 mil euros no Estádio Municipal do Fontelo para cumprir as exigências da Primeira Liga de Futebol. Roberto Martínez anunciou os 27 convocados de Portugal para o Mundial 2026 com algumas surpresas na lista. O Lusitano Vilminhos anunciou Paulo Parada como novo treinador da equipa sénior para a época 2026-2027. A Mata do Fontelo em Viseu recebe no dia 30 de maio a Mountain Bike Race Viseu, prova que contará com atletas de Portugal e Espanha. Agora é só ficarem atentos ao desenvolvimento destes e outros temas no desporto da Estação Diária.
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0: 9h30, hora de desporto.
1: Sade do Académico de Viseu vai investir cerca de €500 mil no Estádio Municipal de Fontelo para cumprir as exigências da Primeira Liga de Futebol, que o clube alcançou pela primeira vez em 37 anos. O presidente da Sade, Mariano López, anunciou a renovação do relvado e a melhoria dos balneários de visitantes e de árbitros. Já a Câmara Municipal de Viseu entra também em campo com obras no exterior do estádio, centenas de milhares de euros dentro do Autarca João Azevedo em obras para melhorar acessos, zonas de apoio a visitantes, bilheteiras, restauração e acessibilidade para pessoas com mobilidade reduzida. A pala da bancada principal coberta será também requalificada. O objetivo é ter tudo pronto em agosto, a tempo do arranque da nova época na Primeira Liga de Futebol. Roberto Martínez anunciou os 27 convocados de Portugal para o Mundial, com algumas surpresas na lista. A grande ausência é do viziense António Silva, o defesa central do Benfica, de 23 anos, ficou fora e deu lugar ao colega de clube Tomás Araújo, que garante lugar no grupo de quatro centrais, com Rubem Dias, Renato Veiga e Gonçalo Inácio. Também João Félix foi chamado, regressando à seleção para mais uma fase final. O avançado viziense do Al-Nassr integra uma frente de ataque liderada por Cristiano Ronaldo. Aos 41 anos vai jogar o seu sexto Mundial. Na convocatória estão ainda Gonçalo Ramos, Rafael Leão, Pedro Neto, Francisco Conceição, Francisco Trincão e Gonçalo Guedes. No meio-campo, Samu Costa, de Maiorca, é novidade, enquanto João Palhinha ficou de fora. Portugal integra o Grupo K e estreia-se 17 de junho frente à República Democrática no Congo, vai ser em Houston. Segue-se o Uzbequistão no dia 23 de junho e a Colômbia a 27 em Miami. Antes do Mundial, a seleção de Portugal vai disputar dois particulares frente ao Chile no dia 6 de junho e à Nigéria no dia 10. O lusitano de Vilminhos anunciou Paulo Parada como novo treinador da equipa sénior para a época 2026-2027, onde a equipa vai jogar na primeira divisão distrital da Associação de Futebol de Viseu. O técnico de 52 anos tem um percurso no futebol distrital e regional, tendo passado por clubes como o Desportivo de Parada, Silgueiros, Carvalhais e mais recentemente o Moimenta da Beira. Tem no currículo uma histórica subida, pelo Parada de Estero aos campeonatos nacionais. Nas duas últimas épocas, Paulo Parada esteve ao serviço de Moimenta da Beira, onde garantiu a manutenção do clube no campeonato da Divisão de Honra da Associação de Futebol de Viseu. Assume agora o comando do lusitano de Vilminhos, que este ano foi então despromovido à primeira distrital de Viseu. A Mata do Fontelo vai receber no dia 30 de maio a Mountain Bike Race Viseu, uma prova de ciclismo todo o terreno, organizada pelo Clube Trilhos e Apiadeiros e que vai contar com atletas de Portugal e Espanha. A competição decorre entre as 9 da manhã e as 9 da noite e divide-se em três categorias de resistência, 12, 6 e 3 horas. Os participantes vão percorrer um circuito fechado com 6 km e cerca de 80 metros de desnível positivo por volta. O centro do evento vai ser a arena que estará instalada no parque de estacionamento do Salar do Tão. Toda a informação do desporto está atualizada em estaçãodiariajornal.sapo.pt, também no site da Estação Diária Rádio em 968.fm. A seguir fica a previsão do estado do tempo.
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2: 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Previsão do estado do tempo para as próximas 24 horas. O Instituto Português de Mar e da Atmosfera está a prever para o Distrito de Viseu céu pouco nublado ou limpo, apresentando períodos de maior nebulosidade durante o dia, com vento em geral fraco, superando moderado nas terras altas. O IDMA está também a prever uma subida das temperaturas, com o mercúrio dos termómetros a chegar aos 27 graus de máxima e a mínima a registrar durante a noite valores perto dos 10 graus no Distrito de Viseu.
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0: Boa noite.
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2: Uma vez mais a acelerar o ritmo desta emissão, é a Estação Diária a selecionar os temas mais comerciais, Malha House na Estação Oficial de Viseu. Depois das 23 horas, aumentamos o ritmo da emissão e damos energia no final da noite. Pista de dança. Até já.
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0: estamos nós para vos dar as boas-vindas para mais uma hora Superstação. José Alberto Ribeiro, na Estação Diária. Para abrir esta hora, escolhemos dois temas. O primeiro cantado em versão nacional, som que sabemos que bate no mercado e que também recomendamos, de segunda a domingo.
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0: Estação Diária, boa noite.
1: Para destacarmos nos próximos minutos em 96.8, clássicos da estação. Espaço de emissão com a divulgação de temas que rodamos regularmente na antena 9680. A não perder. Até já.
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1: Já daqui a pouco o sinal horário para acertarmos com os nossos compromissos comerciais e logo a seguir as notícias para regressarmos para mais uma hora de muita música. Até já. 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
1: São estas algumas das notícias que vamos destacar na edição do dia do Diário da Estação. A segunda edição do Jardim das Artes e das Letras em Viseu arranca este ano com um momento dedicado aos mais novos. Tondela é um dos municípios do Distrito de Viseu selecionados para o projeto Jogos Mais Vida 2.0, uma iniciativa para prevenir comportamentos ativos e dependências em contexto escolar e comunitário. O município de Mangual tornou-se o primeiro do país a obter a certificação de maturidade digital com o selo de cibersegurança. O Viseu 2001 está a construir o plantel para a próxima época no Nacional de Futsal da 2ª Divisão com uma mistura de experiência e juventude. Agora é só ficarem atentos ao desenvolvimento destes e outros temas no Diário da Estação. 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
4: 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A segunda edição do Jardim das Artes e das Letras em Viseu arranca este ano com um momento dedicado aos mais novos. A propósito do Dia Mundial da Criança, nos dias 1 e 2 de junho haverá atividades para alunos do ensino pré-escolar e do primeiro ciclo. Ao longo de dois dias, 1.200 crianças vão participar em 112 atividades artísticas e de leitura distribuídas por 9 estações, com narração de histórias, oficinas de poesia e imaginação, concertos e teatro. Os destaques desta edição são a poetisa Adília Lopes e o artista visual Manuel Alves. O primeiro momento do festival centra-se na poesia de Adília Lopes, com o programa a incluir teatro, concertos e espetáculos com companhias nacionais e estrangeiras. O festival contará também com espaços livres de brincadeiras, esculturas e instalações no Parque Aquilino Ribeiro. A programação do segundo momento, que vai acontecer entre 25 de junho e 5 de julho, será focada em Manuel Alves e será divulgada a 15 de junho. O município de Mangualde tornou-se o primeiro do país a obter a certificação de maturidade digital com o selo de cibersegurança nível bronze. É gerido pela empresa nacional Casa da Moeda em parceria com o Centro Nacional de Cibersegurança. A certificação, válida de maio de 2026 a maio de 2029, atesta que o município adotou boas práticas na proteção dos sistemas de informação, na prevenção de riscos e na capacidade de resposta aos desafios da transformação digital da administração pública. Para o autarca de Mangualde, Marco Almeida, o selo reforça a confiança dos cidadãos e das instituições na autarquia e serve de incentivo para continuar a investir na digitalização segura e na simplificação administrativa. Os selos de maturidade digital se integram ao Plano de Ação para a Transição Digital, desenvolvido em parceria com o Instituto Português da Acreditação, o Instituto Português da Qualidade e a Agência para a Reforma Tecnológica do Estado. O município de Tondela é um dos do Distrito de Viseu que foi selecionado para o projeto Jogos Mais Vida 2.0, uma iniciativa do ICAD para prevenir comportamentos aditivos e dependências em contexto escolar e comunitário. A equipa de 4 técnicos vai implementar programas de prevenção, promovendo estilos de vida saudáveis e reduzindo comportamentos de risco. O projeto abrange também os concelhos de Mangualde e Nelas. Na sessão de apresentação participaram escolas, GNR, associações de pais, a Comissão de Proteção de Crianças e Jovens, ainda a Unidade de Cuidados da Comunidade e outros parceiros locais. O Viseu 2001 está a construir o plantel para a próxima época no Nacional de Futsal da 2ª Divisão com uma mistura de experiência e juventude. O clube confirmou já várias renovações para 2026-27. A mais recente é João Teixeira, universal de 39 anos, natural de Matosinhos, que renovou com o clube. Com passagens por ABC Nelas, Rio Ave e Boa Vista, João Teixeira continua a acrescentar a experiência ao grupo, juntamente com Pedro Peixoto, fixo de 34 anos e figura histórica do clube, que esta temporada atingiu os 200 jogos pelo Viseu 2001 e que vai continuar no clube por mais uma temporada. Confirmada também a continuidade de alguns jovens, como Alda Diniz, ainda Diogo Pinho e José Diogo Pereira, todos no clube desde 2020. O técnico Rui Almeida prolongou também a ligação por mais uma temporada. Atualizamos toda a informação em estaçãodiariajornal.sapo.pt, notícias também no site da Estação Diária Rádio em 968.fm. A seguir, a previsão do estado do tempo.
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8: Previsão do estado do tempo para as próximas 24 horas.
2: O Instituto Português de Mar e da Atmosfera está a prever céu muito nublado e períodos de chuva fraca ou chuvisco com vento em geral fraco, superando por vezes moderado nas terras altas. O IPMA está também a prever uma pequena subida da temperatura mínima, com mercúrio dos termómetros a chegar aos 19 graus de máxima e a mínima durante a noite a não ir além dos 8 graus no distrito de Viseu.
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9: 19:22. 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
3: 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Mais uma hora Superestação, versão nacional, a abrir esta emissão na Estação Diária. Já de seguida, Supernova, para escutar nos próximos minutos. Fiquem bem, até já. www.efitnesshealthclub.pt. 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
1: Já a seguir fica super atento, reservamos soltas da estação. 9680 para quem ouve com frequência a Rádio Oficial de Viseu. Até já.
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0: explicamos agora aí os principais títulos que vão ser desenvolvidos no desporto à meia hora aqui na Estação Diária. Até já.
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0: 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São estes alguns dos temas que vamos desenvolver no desporto da Estação Diária. A SAD, o Académico de Viseu, vai investir 500 mil euros no Estádio Municipal do Fontelo para cumprir as exigências da Primeira Liga de Futebol. Roberto Martínez anunciou os 27 convocados de Portugal para o Mundial 2026 com algumas surpresas na lista. O lusitano Vilminhos anunciou Paulo Parada como novo treinador da equipa sénior para a época 2026-2027. A Mata do Fontelo em Viseu recebe no dia 30 de maio a Mountain Bike Race Viseu, prova que contará com atletas de Portugal e Espanha. Agora é só ficarem atentos ao desenvolvimento destes e outros temas no desporto da Estação Diária. 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
1: Sede do Académico de Viseu vai investir cerca de €500 mil no Estádio Municipal de Fontelo para cumprir as exigências da Primeira Liga de Futebol, que o clube alcançou pela primeira vez em 37 anos. O presidente da SAD, Mariano López, anunciou a renovação do relvado e a melhoria dos balneários de visitantes e de árbitros. Já a Câmara Municipal de Viseu entra também em campo, com obras no exterior do estádio, centenas de milhares de euros adiantou ao Autarca João Azevedo em obras para melhorar acessos, zonas de apoio a visitantes, bilheteiras, restauração e acessibilidade para pessoas com mobilidade reduzida. A pala da bancada principal coberta será também requalificada. O objetivo é ter tudo pronto em agosto, a tempo do arranque da nova época na Primeira Liga de Futebol. Roberto Martínez anunciou os 27 convocados de Portugal para o Mundial, com algumas surpresas na lista. A grande ausência é do viziense António Silva, o defesa central do Benfica, de 23 anos, ficou fora e deu lugar ao colega de clube Tomás Araújo, que garante lugar no grupo de quatro centrais, com Rubem Dias, Renato Feica e Gonçalo Inácio. Também João Félix foi chamado, regressando à seleção para mais uma fase final. O avançado viziense do Al Nassr integra uma frente de ataque liderada por Cristiano Ronaldo. Aos 41 anos vai jogar o seu sexto Mundial. Na convocatória estão ainda Gonçalo Ramos, Rafael Leão, Pedro Neto, Francisco Conceição, Francisco Trincão e Gonçalo Guedes. No meio-campo, Samu Costa, de Maiorca, é novidade, enquanto João Palhinha ficou de fora. Portugal integra o Grupo K e estreia-se 17 de junho frente à República Democrática no Congo, vai ser em Houston. Segue-se o Uzbequistão no dia 23 de junho e a Colômbia a 27 em Miami. Antes do Mundial, a seleção de Portugal vai disputar dois particulares frente ao Chile no dia 6 de junho e à Nigéria no dia 10. O lusitano de Vilminhos anunciou Paulo Parada como novo treinador da equipa sénior para a época 2026-2027, onde a equipa vai jogar na primeira divisão distrital da Associação de Futebol de Viseu. O técnico de 52 anos tem um percurso no futebol distrital e regional, tendo passado por clubes como o Desportivo de Parada, Silgueiros, Carvalhais e mais recentemente o Moimenta da Beira. Tem no currículo uma histórica subida pela Parada de Estéreo aos campeonatos nacionais. Nas duas últimas épocas, Paulo Parada esteve ao serviço de Moimenta da Beira, onde garantiu a manutenção do clube no campeonato da divisão de honra da Associação de Futebol de Viseu. Assume agora o comando do lusitano de Vilminhos, que este ano foi então despromovido à primeira distrital de Viseu. A Mata do Fontelo vai receber no dia 30 de maio a Mountain Bike Race Viseu, uma prova de ciclismo todo o terreno, organizada pelo Clube Trilhos e Apiadeiros e que vai contar com atletas de Portugal e Espanha. A competição decorre entre as 9 da manhã e as 9 da noite e divide-se em três categorias de resistência, 12, 6 e 3 horas. Os participantes vão percorrer um circuito fechado com 6 km e cerca de 80 metros de desnível positivo por volta. O centro do evento vai ser a arena que estará instalada no parque de estacionamento do Salar do Tão. Toda a informação dos esportes está atualizada em estaçãodiariajornal.sapo.pt, também no site da Estação Diária Rádio em 968.fm. A seguir fica a previsão do estado do tempo.
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2: 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Previsão do estado do tempo para as próximas 24 horas. O Instituto Português de Mar e da Atmosfera está a prever para o Distrito de Viseu céu pouco nublado ou limpo, apresentando períodos de maior nebulosidade durante o dia, com vento em geral fraco, superando moderado nas terras altas. O IDMA está também a prever uma subida das temperaturas, com o mercúrio dos termómetros a chegar aos 27 graus de máxima e a mínima a registrar durante a noite valores perto dos 10 graus no Distrito de Viseu.
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1: 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Rui Moreira. Depois das 23 e até às 2 da manhã, pista de dança, 3 horas para ouvirmos as malhas mais house do FM. Para já fica aí com uma pequena amostra daquilo que temos preparado para mais logo. Até já. 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

0: 19:22, Rui Moreira. Já a seguir fica super atento, porque nos próximos minutos vamos aumentar a tua energia. Rui Moreira, na Estação Diária. 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
1: Voltamos à música, voltamos aos grandes clássicos da estação, grandes temas a recordar na Estação Diária. 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
1: À hora certa temos aí as notícias, mas já fazemos uma pequena pausa para regressarmos ainda com mais energia na próxima hora. Fiquem todos muito bem, até depois do sinal horário.
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3: São estas algumas das notícias que vamos destacar na edição do dia do Diário da Estação. A segunda edição do Jardim das Artes e das Letras em Viseu arranca este ano com um momento dedicado aos mais novos. Tondela é um dos municípios do Distrito de Viseu selecionados para o projeto Jogos Mais Vida 2.0, uma iniciativa para prevenir comportamentos ativos e dependências em contexto escolar e comunitário. O município de Mangual tornou-se o primeiro do país a obter a certificação de maturidade digital com o selo de cibersegurança. O Viseu 2001 está a construir o plantel para a próxima época no Nacional de Futsal da 2ª Divisão com uma mistura de experiência e juventude. Agora é só ficarem atentos ao desenvolvimento destes e outros temas no Diário da Estação.
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1: 11 horas.
2: 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A segunda edição do Jardim das Artes e das Letras em Viseu arranca este ano com um momento dedicado aos mais novos. A propósito do Dia Mundial da Criança, nos dias 1 e 2 de junho haverá atividades para alunos do ensino pré-escolar e do primeiro ciclo. Ao longo de dois dias, 1.200 crianças vão participar em 112 atividades artísticas e de leitura distribuídas por 9 estações, com narração de histórias, oficinas de poesia e imaginação, concertos e teatro. Os destaques desta edição são a poetisa Adília Lopes e o artista visual Manuel Alves. O primeiro momento do festival centra-se na poesia de Adília Lopes, com o programa a incluir teatro, concertos e espetáculos com companhias nacionais e estrangeiras. O festival contará também com espaços livres de brincadeiras, esculturas e instalações no Parque Aquilino Ribeiro. A programação do segundo momento, que vai acontecer entre 25 de junho e 5 de julho, será focada em Manuel Alves e será divulgada a 15 de junho. O município de Mangualde tornou-se o primeiro do país a obter a certificação de maturidade digital com o selo de cibersegurança nível bronze. É gerido pela Empresa Nacional Casa da Moeda em parceria com o Centro Nacional de Cibersegurança. A certificação, válida de maio de 2026 a maio de 2029, atesta que o município adotou boas práticas na proteção dos sistemas de informação, na prevenção de riscos e na capacidade de resposta aos desafios da transformação digital da administração pública. Para o autarca de Mangualde, Marco Almeida, o selo reforça a confiança dos cidadãos e das instituições na autarquia e serve de incentivo para continuar a investir na digitalização segura e na simplificação administrativa. Os selos de maturidade digital se integram no Plano de Ação para a Transição Digital, desenvolvido em parceria com o Instituto Português da Acreditação, o Instituto Português da Qualidade e a Agência para a Reforma Tecnológica do Estado. O município de Tondela é um dos do Distrito de Viseu que foi selecionado para o projeto Jogos Mais Vida 2.0, uma iniciativa do ICAD para prevenir comportamentos aditivos e dependências em contexto escolar e comunitário. A equipa de 4 técnicos vai implementar programas de prevenção, promovendo estilos de vida saudáveis e reduzindo comportamentos de risco. O projeto abrange também os concelhos de Mangualde e Nelas. Na sessão de apresentação participaram escolas, GNR, associações de pais, a Comissão de Proteção de Crianças e Jovens, ainda a Unidade de Cuidados da Comunidade e outros parceiros locais. O Viseu 2001 está a construir o plantel para a próxima época no Nacional de Futsal da 2ª Divisão com uma mistura de experiência e juventude. O clube confirmou já várias renovações para 2026-27. A mais recente é João Teixeira, universal de 39 anos, natural de Matosinhos, que renovou com o clube. Com passagens por ABC Nelas, Rio Ave e Boa Vista, João Teixeira continua a acrescentar a experiência ao grupo, juntamente com Pedro Peixoto, fixo de 34 anos e figura histórica do clube, que esta temporada atingiu os 200 jogos pelo Viseu 2001 e que vai continuar no clube por mais uma temporada. Confirmada também a continuidade de alguns jovens, como Aldo Diniz, ainda Diogo Pinho e José Diogo Pereira, todos no clube desde 2020. O técnico Rui Almeida prolongou também a ligação por mais uma temporada. Atualizamos toda a informação em estaçãodiariajornal.sapo.pt, notícias também no site da Estação Diária Rádio em 968.fm. A seguir, a previsão do estado do tempo.
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4: 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Previsão do estado do tempo para as próximas 24 horas. O Instituto Português de Mar e da Atmosfera está a prever céu muito nublado e períodos de chuva fraca ou chuvisco com vento em geral fraco, superando por vezes moderado nas terras altas. O IPMA está também a prever uma pequena subida da temperatura mínima, com o mercúrio dos termómetros a chegar aos 19 graus de máxima e a mínima durante a noite a não ir além dos 8 graus no Distrito de Viseu.
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2: Pedro Casanova é um DJ português de Lisboa que iniciou a sua carreira em 1997. Deu os primeiros passos nas mesas de mistura no bar que a

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0: 1013, José Alberto Ribeiro. Estamos aí de regresso para quem segue regularmente a Estação Diária em Viseu. José Alberto Ribeiro, na Estação Diária. A frequência é 96.8, www.968.fm, para escutares no teu PC, de segunda a domingo.
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2: A norte-americana Miley Cyrus é atriz, cantora, compositora, designer de moda, empresária e dançarina. Ficou mundialmente conhecida por interpretar Miley Stewart na série da Disney Channel, Hannah Montana. Seu primeiro álbum de estúdio e carreira, Meet Miley Cyrus, vendeu 326 mil cópias só na sua semana de estreia. Seu segundo breakout atingiu o número 1 na Billboard. Iniciou a sua carreira no cinema como atriz, num filme de animação, ganhando uma nomeação para o Globo de Ouro de Melhor Canção Original por sua interpretação do tema I Thought I Lost You. Em 2009, seu papel de Miley Stewart chegou ao cinema no filme Hannah Montana. Após um ano, lançou o seu terceiro álbum de estúdio, intitulado Can't Be Tamed. E nesse mesmo ano, protagonizou os filmes Lola e A Super Agente.
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0: 19:22. Rui Moreira.
1: Olá, bem-vindos à Estação Diária. Estão aí os primeiros minutos nesta emissão Super Estação.
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1: Voltamos à música em mais uma emissão Super Estação. 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
1: 10-13, José Alberto Ribeiro. De volta à hora para vos darmos a conhecer os temas mais comerciais da rádio. José Alberto Ribeiro, na Estação Diária. Estivemos aí com o melhor da música que vai rodando na antena da Estação Diária. Não percam as notícias. Prometemos regressar em força de segunda a domingo.
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3: O cantor e compositor britânico Ed Sheeran é já um dos grandes nomes da nova.

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0: Estevão Lopes Morango, número 14.
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0: 1013, José Alberto Ribeiro. Ora, estamos nós de novo em 9680. José Alberto Ribeiro, na Estação Diária. 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
2: 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Rui Moreira.
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0: hora.
1: 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A segunda edição do Jardim das Artes e das Letras em Viseu arranca este ano com um momento dedicado aos mais novos. A propósito do Dia Mundial da Criança, nos dias 1 e 2 de junho haverá atividades para alunos do ensino pré-escolar e do primeiro ciclo. Ao longo de dois dias, 1.200 crianças vão participar em 112 atividades artísticas e de leitura distribuídas por 9 estações, com narração de histórias, oficinas de poesia e imaginação, concertos e teatro. Os destaques desta edição são a poetisa Adília Lopes e o artista visual Manuel Alves. O primeiro momento do festival centra-se na poesia de Adília Lopes, com o programa a incluir teatro, concertos e espetáculos com companhias nacionais e estrangeiras. O festival contará também com espaços livres de brincadeiras, esculturas e instalações no Parque Aquilino Ribeiro. A programação do segundo momento, que vai acontecer entre 25 de junho e 5 de julho, será focada em Manuel Alves e será divulgada a 15 de junho. O município de Mangualde tornou-se o primeiro do país a obter a certificação de maturidade digital com o selo de cibersegurança nível bronze. É gerido pela empresa nacional Casa da Moeda em parceria com o Centro Nacional de Cibersegurança. A certificação, válida de maio de 2026 a maio de 2029, atesta que o município adotou boas práticas na proteção dos sistemas de informação, na prevenção de riscos e na capacidade de resposta aos desafios da transformação digital da administração pública. Para o autarca de Mangualde, Marco Almeida, o selo reforça a confiança dos cidadãos e das instituições na autarquia e serve de incentivo para continuar a investir na digitalização segura e na simplificação administrativa. Os selos de maturidade digital se integram no Plano de Ação para a Transição Digital, desenvolvido em parceria com o Instituto Português da Acreditação, o Instituto Português da Qualidade e a